0: abertas.
1: O Conselho Nacional de Trânsito atualizou procedimentos de fiscalização da Lei Seca, que estabelece regras para coibir a condução de veículos sob influência de álcool.
0: As novas medidas entram em vigor após publicação no Diário Oficial da União.
1: Quem tem todos os detalhes das atualizações é a repórter Luana Karen, que conversa com a gente ao vivo. Boa noite, Luana.
2: Boa noite, Luciano e Luciana. Boa noite aos ouvintes da Voz do Brasil. O novo regulamento passa a prever três formas principais de verificação durante fiscalizações: teste com bafômetro, teste em equipamento específico que indica outras substâncias psicoativas, como drogas ilícitas, e constatação de sinais de alteração psicomotora do motorista por agentes de trânsito. Continuam sendo admitidas imagens, vídeos e outros meios de prova aceitos legalmente. A partir da resolução, fica instituída uma fase de triagem nas operações. Nesta etapa, poderá ser utilizado o pré-teste ou teste passivo de alcoolemia. O resultado dessa primeira fase não poderá isoladamente gerar autuação ou caracterizar a condução sob influência de álcool. Nesses casos, será necessária a continuidade das avaliações previstas na norma, como o uso do bafômetro.
0: E Luana, a nova regra detalha mecanismos para situações que possam interferir no resultado do bafômetro?
2: Detalhe sim, Luciana. Em situações envolvendo produtos que podem deixar temporariamente resíduos de álcool na boca, como o consumo de bombom de licor, pão de forma ou enxaguante bucal, a norma estabelece que deverá ser feito um novo teste. Isso pode ocorrer também quando algum fator técnico ou operacional comprometer o resultado válido.
1: Luana, a nova resolução também prevê o uso de equipamentos adicionais para verificar o uso de substâncias psicoativas, como drogas ilícitas?
2: Prevê sim, Luciana. A norma permite o uso de equipamentos para identificar a presença de outras substâncias além do álcool, capazes de alterar e comprometer a capacidade de dirigir, como drogas ilícitas e substâncias que determinem dependência. De acordo com a norma, o auto de infração deverá conter o tipo de substância detectada pelo equipamento. Para serem usados na fiscalização, os equipamentos deverão ser certificados pelo Inmetro. O texto regulamenta a possibilidade de testes toxicológicos e outros meios técnicos ou científicos para constatar a influência de substâncias psicoativas.
0: E Luana, naquele caso que o condutor se nega a fazer os testes quando solicitado, ainda continua valendo?
2: Continua sim, Luciana. Neste caso, o motorista continuará sujeito à multa e suspensão do direito de dirigir por 12 meses. Mas o Manual Brasileiro de Fiscalização de Trânsito foi atualizado para detalhar e padronizar a atuação em casos de recusa ao teste. Para o condutor que não realizar o procedimento, a norma estabelece como cada situação deve ser registrada e determina que, em uma mesma abordagem, não sejam lavrados simultaneamente autos de infração por dirigir sob influência de álcool ou outras substâncias psicoativas e por se recusar ao exame. Nos casos de acidentes que resultem em óbito, o motorista será obrigado a fazer exame para detectar álcool ou outras substâncias psicoativas.
1: Luana, foram criadas novas penalidades ou infrações com a medida?
2: Foram não, Luciano. A atualização da Lei Seca não altera ou cria novas penalidades. Apenas regulamenta os critérios de fiscalização e de comprovação de infração. A norma atualiza procedimentos vigentes desde 2013 e também estabelece o modo de identificação de outras substâncias psicoativas. As novas regras entram em vigor após a publicação da norma no Diário Oficial da União. Os equipamentos para exames toxicológicos poderão ser usados imediatamente após a publicação, a depender apenas da disponibilidade e da existência de equipamentos certificados, conforme os requisitos estabelecidos pela resolução. Luciana e Luciano, volto com vocês.
0: Muito obrigada, Luana Karen, pelas informações ao vivo aqui na Voz do Brasil.
1: Mais de 1 milhão de ligações já foram recebidas este ano pelo Ligue 180.
0: A central de atendimento à mulher é gratuita e recebe denúncias, pedidos de informações e dá orientações relacionadas à proteção da mulher.
3: O Ligue 180 recebeu 1.035.647 ligações de janeiro até julho deste ano, o equivalente a 4.884 chamadas por dia. A central de atendimento à mulher é gratuita e serve não apenas para denúncias, mas também para pedidos de informação e orientações sobre os serviços da rede. O estado de São Paulo liderou os atendimentos no primeiro semestre, com mais de 106.000 ligações recebidas. Em seguida, vem Rio de Janeiro, Minas Gerais, Bahia e Rio Grande do Sul. Estela Bezerra, secretária nacional de enfrentamento à violência contra mulheres, aponta qual tem sido o papel deste canal.
4: O canal 180, ele tem uma importância de demonstrar à população o como a consciência, a conscientização sobre violência contra as mulheres tem ampliado. Antes você só considerava violência contra as mulheres, feminicídio e agressão física. Hoje você tem denúncias de violência psicológica, que é a primeira no ranking das denúncias. A gente tem denúncias de violências digitais, que é uma violência nova, contemporânea, né, que não se percebia dessa maneira.
3: A violência psicológica respondeu por 35% das mais de 98 mil denúncias recebidas pelo canal nesta primeira metade do ano. Em seguida, vem a violência doméstica, com mais de 24 mil ligações. Também foram registrados casos de violência moral e patrimonial. Se você é mulher e está sofrendo algum tipo de violência ou conhece alguém nesta situação, ligue 180 ou envie uma mensagem pelo WhatsApp 61 96100180. O serviço funciona 24 horas, 7 dias por semana. O atendimento é feito em português, inglês ou espanhol e ainda na língua brasileira de sinais. Reportagem Graziela Mendonça.
1: Estão abertas as inscrições para uma capacitação online em inteligência artificial voltada para mulheres à frente de pequenos negócios.
0: A iniciativa oferece 5 mil vagas, sendo metade delas para mulheres negras.
1: As atividades começam em 1º de setembro e vão tratar do uso da inteligência artificial em áreas como gestão, planejamento, marketing, vendas, atendimento ao cliente, análise de dados, produtividade e inovação.
0: Ao final do curso, 50 negócios poderão ser selecionados para receber um investimento inicial, destinado à implementação dos projetos desenvolvidos durante a formação.
1: As interessadas podem se inscrever até o dia 20 de outubro no portal do Ministério do Empreendedorismo, da Microempresa e da Empresa de Pequeno Porte.
0: E professores da educação básica de todo o país podem realizar cursos sobre inteligência artificial, IA, de graça.
1: A formação continuada está disponível no ambiente virtual de aprendizagem do Ministério da Educação, AVAMEC.
5: Os cursos tratam desde os conceitos básicos de IA até a aplicação das ferramentas em atividades de sala de aula. Cada participante pode organizar o próprio ritmo de estudos e há formações voltadas para o ensino fundamental e para o ensino médio. Entre os assuntos abordados estão uso pedagógico da IA, criação de recursos digitais, planejamento de atividades e o uso responsável das ferramentas. Os conteúdos também tratam de temas como autoria, pensamento crítico, proteção de dados, segurança digital e avaliação das informações produzidas por ferramentas de inteligência artificial generativa. Os cursos variam entre 20 a 180 horas de duração. Para se inscrever, basta acessar o AVAMEC, fazer login ou criar uma conta na plataforma. O endereço é avamec.mec.gov.br. Priscila Machado, para a Voz do Brasil.
6: Dicas do Enem. Olá, meu nome é Ana Júlia Toches e a minha pergunta é: eu devo começar pelas questões fáceis ou difíceis no Enem?
0: Quem responde é o professor de matemática Marcelo Almeida, que aproveita para dar mais dicas para se sair bem na prova.
7: Olá, pessoal. Estou aqui para trazer para vocês uma dica muito importante. Você que está se preparando para as provas do Enem que estão aí chegando e precisa aumentar sua nota em matemática. Muitas vezes o estudante se apega nas questões difíceis e acaba perdendo muito tempo em resolução dessas questões. Dica: questões fáceis e médias. são as questões que vão aumentar em muito a sua nota em matemática. Acertem questões fáceis, acertem. Não é nenhuma questão fácil. E em matemática, onde a gente vê essas questões? Estatística básica. Média, moda, mediana, gráfico, interpretação gráfica. São questões que muita gente, por achar que é fácil, acaba deixando de estudar. Então, dica, pegue as provas anteriores e faça todas essas questões. Tenho certeza que vai dar bom demais.
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1: Duas novas canetas emagrecedoras à base de semaglutida foram aprovadas pela Agência Nacional de Vigilância Sanitária, Anvisa.
0: Uma das canetas é genérica, produzida por farmacêutica brasileira.
1: A semaglutida é um medicamento que age de maneira similar ao hormônio GLP-1 e com isso reduz apetite, diminui as taxas de açúcar no sangue e tem sido amplamente utilizado para o controle da obesidade.
0: Com a queda da patente do primeiro medicamento comercial à base de semaglutida, a agência tem analisado e liberado pedidos de laboratórios para produzir medicamentos similares e genéricos.
1: Em conversa com a Voz do Brasil, a diretora da Anvisa, Daniela Marreco, explica como é o processo de análise para esses pedidos e os riscos do uso de canetas falsificadas. Acompanhe.
8: Diretora Daniela Marreco, da Agência Nacional de Vigilância Sanitária, é um prazer ter a senhora conosco aqui na Voz do Brasil. Bom, vamos começar então explicando para o nosso ouvinte como é que funcionam esses processos de registro, quanto tempo em média eles duram?
9: Os processos de registro de medicamentos realizados pela Anvisa, eles têm como base avaliar aspectos essenciais do medicamento, que é a qualidade, a segurança e a eficácia daquele medicamento. A gente também verifica, no âmbito dessa análise, as boas práticas de fabricação, ou seja, se a empresa fabricante daquele medicamento cumpre as boas práticas durante o processo produtivo. Esse prazo de avaliação, ele depende não só do tempo que a Anvisa leva para avaliar toda essa documentação que é apresentada pela empresa, mas também do prazo que as empresas precisam para cumprir eventuais questionamentos que sejam feitos pela agência.
1: A Anvisa baseia toda a sua avaliação em documentos apresentados pelos laboratórios interessados no registro, né? Ela pode pedir algum tipo de complementação nas pesquisas, por exemplo, para atender aos quesitos de eficácia ou de segurança?
9: Com certeza, isso acontece na maior parte dos casos, após a avaliação da documentação que é inicialmente apresentada pela empresa, caso fique qualquer dúvida ou qualquer necessidade de complementação dos dados que foram apresentados, a Anvisa faz solicitações adicionais para o laboratório fabricante para que ele complemente a documentação de qualidade ou a documentação de segurança e eficácia daquele medicamento para que a gente possa, ao final do processo, ter certeza em relação ao cumprimento de todos os critérios necessários para dar segurança à população ao uso daquele medicamento que foi aprovado pela agência.
8: Agora, no caso de princípios ativos como o da semaglutida, já tinha um medicamento prévio com registro e a patente dele caiu. Isso torna mais fácil conseguir o registro das novas medicações em relação, por exemplo, a medicamentos que ainda não tem nenhum no mercado?
9: Sim, sim. São processos de avaliação diferentes. Quando o medicamento é novo, é inédito no país, a empresa precisa, além da documentação de qualidade, ela precisa comprovar também a segurança e a eficácia daquele medicamento por meio de estudos clínicos. Então, é um dossiê com dados adicionais que envolvem a realização dessas etapas de estudo clínico. No caso dos medicamentos que são cópias ou que são similares a um outro medicamento registrado, nós vamos comparar esses novos medicamentos ao medicamento de referência, esse medicamento anterior que já tinha registro na Anvisa. Então, eles vão poder apresentar provas comparativas, é uma caracterização bastante extensa, em termos físico-químicos, mas de forma comparativa ao medicamento que já comprovou esses aspectos de qualidade, segurança e eficácia. Então, sim, nós podemos dizer que é um processo um pouco mais fácil para essa comprovação dos critérios técnicos necessários para o registro.
1: Diretora, já existem muitos vídeos na internet circulando, falando sobre novos princípios ativos que seriam ainda mais eficazes que a semaglutida e a tirzepatida, que são os dois mais utilizados atualmente, né? Seria o caso da retatrutida, que provocaria uma perda de peso mais rápida e ainda maior. Esse princípio não está aprovado ainda no Brasil, né?
9: Isso, perfeito. A retatrutida ainda não tem um pedido de registro aqui na Anvisa, é um medicamento que se encontra ainda em etapa de estudo clínico, então nós não podemos afirmar nem qualidade, nem segurança, nem eficácia em relação a esse produto. A gente precisa aguardar que ele complete o seu desenvolvimento clínico, que ele seja submetido para análise da Anvisa, para aí sim a gente ter qualquer conclusão em relação aos efeitos desse produto.
8: Agora, diretora, junto com o sucesso das canetas, veio também, claro, como sempre, as falsificações, a entrada no país de versões de marcas que não passaram pelo processo de registro na Anvisa. Quais são os controles que a Anvisa faz e quais os riscos de o consumidor usar esses medicamentos que não tenham passado por esses controles?
9: A Anvisa tem intensificado muito durante esse ano de 2026 a fiscalização em relação a esses produtos, que são produtos irregulares, produtos que, como você colocou, não passaram pela avaliação da agência com o objetivo de proteger a saúde da população para que não utilize esses produtos. Em relação aos riscos, como são produtos que não passaram pela avaliação da Anvisa, a gente não consegue saber quais são as substâncias, qual é a composição daquele produto, quais são os critérios de eficácia, ou seja, aquele produto vai realmente funcionar quando foi utilizado pelo paciente, qual é a população que poderia utilizar aquele produto e, principalmente, quais são os riscos para as pessoas que utilizarem esses produtos que não tiveram uma avaliação pela Anvisa. Então, consideramos, sim, bastante perigoso e, em termos de segurança, para o paciente utilizar produtos que não estão regularizados, pode, sim, trazer um risco à saúde das pessoas.
1: Se a pessoa quiser conferir se uma determinada marca, algum medicamento está aprovado pela Anvisa, como é que ela deve proceder? É possível fazer a consulta no site da agência, por exemplo?
9: Sim, é possível. No site da Anvisa existe um mecanismo de busca, consulta de produtos regularizados. Esse site de consulta, ele é dividido de acordo com todas as categorias de produtos que a agência regula. Se a pessoa buscar na parte de medicamentos, ela pode digitar ali o nome comercial do medicamento, ela pode digitar a substância ativa. Existem vários critérios de busca que o cidadão pode utilizar para conseguir conferir se aquele medicamento está de fato registrado e regularizado no Brasil. Além disso, o medicamento também, quando o paciente adquire aquele produto, ele vai ter um número de registro identificado na caixinha do medicamento, número de registro na Anvisa, e por meio desse número, a pessoa também consegue, no nosso site, localizar se o produto é ou não um produto regular perante a agência.
8: Muito bem, nós conversamos com Daniela Marreco, diretora da Agência Nacional de Vigilância Sanitária, Anvisa. Muito obrigada, diretora, pela sua entrevista aqui à Voz do Brasil.
9: Eu que agradeço.
0: A aproximação entre o Brasil e os países do Sudeste Asiático está no centro da agenda do secretário-geral da ASEAN, Cao Kim Hong, em Brasília.
1: Em reunião com o ministro das Relações Exteriores, Mauro Vieira, foram discutidas formas de ampliar o comércio, os investimentos e a cooperação em áreas como transformação digital, segurança alimentar e sustentabilidade.
10: Comércio, investimentos, transformação digital, segurança alimentar e sustentabilidade estiveram entre os temas tratados durante a visita do secretário-geral da Associação de Nações do Sudeste Asiático, Cao Kim Hong, a Brasília. Hong foi recebido nesta terça-feira no Palácio do Itamaraty pelo ministro das Relações Exteriores, Mauro Vieira. Segundo o chanceler brasileiro, o encontro tem como objetivo aprofundar a relação política e econômica do Brasil com os países do Sudeste Asiático e ampliar a cooperação com a ASEAN e seus Estados-membros.
11: O comércio Brasil-ASEAN tem crescido a uma média de 13% a cada ano desde 2020. Nesse ritmo, o intercâmbio comercial deverá ultrapassar aquele com parceiros tradicionais do Brasil, como Estados Unidos ou União Europeia, num futuro próximo. O Brasil já exporta mais para a Indonésia, para o Vietnã e para a Malásia e Tailândia do que para a França.
10: Fazem parte da ASEAN 11 países: Brunei, Camboja, Indonésia, Laos, Malásia, Mianmar, Filipinas, Singapura, Tailândia, Timor-Leste e Vietnã. Em 2025, o comércio entre o Brasil e países do grupo somou mais de 38 bilhões de dólares. O bloco foi o quinto maior parceiro comercial do Brasil, atrás de China, União Europeia, Estados Unidos e Mercosul. Mauro Vieira destacou ainda que a visita faz parte da estratégia brasileira de diversificação das parcerias externas e de fortalecimento da presença brasileira em diferentes regiões do mundo.
11: O aprofundamento da relação com a ASEAN está em plena sintonia com as prioridades da política externa brasileira. A diversificação das parcerias econômicas, o estreitamento dos vínculos com regiões que são destino importante de nossas exportações, a coordenação em temas multilaterais e o fortalecimento da cooperação Sul-Sul.
10: Esta é a primeira visita de um secretário-geral da ASEAN ao Brasil. Além do Itamaraty, a agenda também inclui encontros com outras autoridades dos ministérios, além de contatos com representantes empresariais e acadêmicos brasileiros. Reportagem Gabriela Noronha.
0: Começou hoje o pagamento da parcela do Bolsa Família referente ao mês de agosto.
1: Os depósitos vão ser realizados até o dia 31 de agosto.
0: O calendário segue de acordo com o dígito final do NIS impresso no cartão dos beneficiários.
12: Os repasses do Bolsa Família de agosto começam nesta terça-feira, dia 18, e vão até o dia 31. O valor médio do benefício este mês é de R$ 678,35. O pagamento é feito de acordo com o último dígito do número de identificação social, o NIS, que cada família tem no cartão do programa. Recebem primeiro famílias com o NIS terminado em 1 e assim sucessivamente até o NIS final 0, no dia 31 de agosto. Para receber o benefício, as famílias devem atender aos critérios do programa, manter o cadastro único atualizado e cumprir as condicionalidades nas áreas de saúde e educação. Para verificar a situação do benefício, extratos e valores, o beneficiário pode consultar os aplicativos do Bolsa Família e Caixa Tem. O Disque Social pelo número 121 também está disponível para atendimento ao público. A ligação é gratuita de todo o Brasil. Repito, extratos e valores. O beneficiário pode consultar aplicativos do Bolsa Família e Caixa Tem. O Disque Social pelo número 121 também está disponível para atendimento ao público. A ligação é gratuita de todo o Brasil. Reportagem Eric Kras.
1: Lembrando que o pagamento é unificado a famílias que locais em situação de emergência ou unidade pública decretada pelo governo federal.
0: A partir de hoje, podem ser acessadas as informações do indicador de cidade municipal.
1: As informações são utilizadas para acompanhar diferentes aspectos da capacidade do município na área de proteção e defesa civil.
0: Os municípios têm até o dia 31 de outubro para preencher o formulário em defesa civil,
1: .cr. E essas notícias do governo federal.
0: Realização da identificação oficial da Polícia da República.
1: Função da empresa Brasil Comunicação.
0: Fique com as notícias do Judiciário do Congresso. Nossa, uma boa
1: noite. Boa noite para você e até amanhã.

0: Notícias do Poder Judiciário. PNJ lança cartilha remuneração magistrados registrados.
1: TSE esclarece que a SUC é urna eletrônica e a mensagem confirma o voto.
0: STJ valida a eliminação de candidato a oficial penal com histórico social incompatível.
1: Boa noite, eu sou Leandro Bezerra.
0: Eu sou Walter Lima.
1: O Conselho Nacional de Justiça lançou nesta terça-feira cartilha remuneração registrado magistradas dúvidas fuentes.
0: O material detalha a adesão do Supremo Tribunal Federal sobre o tema medida do CNJ para fiscalizar e mais transparência aos membros da magistratura.
2: A comissão reúne o histórico de normas e traz um formato prático de perguntas e respostas com links diretos para a legislação. A cartilha está disponível no site do CNJ para acesso de toda a sociedade. Durante a reunião, o presidente CNJ do STF, ministro Edson Fachin, fez um pronunciamento.
3: Criamos o Observatório Nacional de Integridade e Transparência. Ampliamos os mecanismos de controles, disponibilizamos dados em volumes sem precedentes e temos agora contra que o caminho e todas as brigas conhecidas e uniformizadas.
2: O ministro Fachin destacou que o judiciário é aberto ao controle social, mas ressaltou que questionamentos legítimos não podem ser confundidos com campanhas de descredibilização.
1: STJ considera válida a ação de candidato em suplir o cargo de policial penal.
0: Mesmo sem condenação criminal definitiva, havia registros oficiais, processos arquivados.

0: Pós-minado e o entuendamento. Fátima Choa.
1: Pós-minado ser candidato em Petrópolis de segurança. O juízo culminar para que ele se passe o curso de formação, mas o Tribunal de Júri do Rio Grande do Sul revogou a medida, o que o leu a interrecurso TJ, e a segunda decidiu que foi leu a exclusão. O relator Marco Aurélio Belize, o histórico comportamental candidato é incompatível com o padrão ético e final exigido para o cargo pretendido, e quanto a funções ligadas à segurança pública, que exige padrões éticos mais rosos, a análise da pregressa deve ir além dos antecedentes criminais, abrangendo também a culta moral e social candidato.
2: É posso que a eletrônica e bem em confio seu voto.
0: Ele então precisa esperar essa frase para apertar a tela verde na hora de votar. Fábio Ruas.
3: A frase confirmou seu tu não aparece na tela.

0: tela, voto se anulado. Isso não acontece. A Justiça Eleitoral informa, a urna não tem qual mecanismo que anule o voto por motivo. É importante não confundir. Mensagem aparece na tela antes de concluir a voto é confira seu voto e não confirma o voto, como alegam as publicações falsas.
1: Advogado Caixa segue relicenciário que foi reduzido após a trabalhista contra o banco.
2: Para artista trista ou indícios de retaliação. Repórter Rafael Silva.
3: Advogado em uma ação à Justiça do Trabalho de reduzir jornada para 4 horas por dia, com o que prevê o estatuto de vocação. A concordância reduziu o salário empregado. Ele abou retração por parte do banco e pediu manutenção do salário nova ação judicial. O Tribunal Superior do Trabalho reconheceu a represália e teve a decisão de reelecer o salário do advogado. Para os ministros, a Caixa agiu de forma abusiva, alterar a jornada e não irá remunerar sem risco legal. A decisão unânime.
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1: A você uma boa noite e até amanhã.
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5: Está no ar o Jornal do Senado. Eu sou Paulo Groba.
6: E eu sou Humberto Pinheiro.
5: E este é o destaque de hoje, Jornal do Senado, que está agora.
6: Política de combate à violência com mulher pode ser votada no próximo esforço concentrado.
5: Projeto que proíbe cotas em evidências médicas e videogames no Senado.
6: Eleições 2006. Candidaturas finas ao Senado crescem e chegam a todos os estados.
5: Boa noite.
6: Boa noite.
5: O combate à violência contra a mulher pode dar uma nova estrutura nacional com mais integração entre os serviços públicos e garantir continuidade das políticas de ação.
6: É o que prevê o projeto senador Paulo Paim do PT Rio Grande do Sul, que está em regime de urgência e votação plenário. A proposta deve ser votada no próximo esforço concentrado. As informações com o repórter César Reis.
7: O projeto do senador Paulo Paim do PT Gaúcho, que cria a política nacional que enfrenta a violência contra a mulher, busca respostas mais efetivas para as vítimas, continuidade nas políticas, um maior controle social para a proteção dos direitos das mulheres. Relator, a senadora Maris Alves, do Públicos do Distrito Federal, explicou que é tão importante transformar em lei as ações destinadas ao combate à violência de gênero no país.
8: Para que haja continuidade, que ninguém interrompa a política de enfrento à violência com mulher.
7: Damares se comprometeu Paim a encaminhar a ação do projeto no IDH próximo esforço concentrado, início de setembro, e disse que levará ao presidente do Senado, Davi Alcolumbre, pedido de urgência com a sugestão que o texto seja votado em plenário durante os 21 dias de ativismo pelo fim da violência contra a mulher de 20 de novembro a 10 de dezembro.
5: E pequenos criadores terão opções de alimentar rebanhos por meio do programa de venda em cão. Além do milho, a Conab poderá adquirir sorgo, caso de algodão, farelo de soja e farelo de milho.
6: Após a aprovação dos senadores, foi sancionado o presidente da República. A lei amplia o programa de venda em cão para a alimentação. Um dos objetivos é facilitar o acesso de pequenos criadores e cooperativas aos estoques públicos da ação. Repórter Pedro Pincer.
9: O Poder Executivo sancionou a lei que altera o programa de venda em cão e a lei de política agrícola de 1991. A proposta foi aprovada pelo Senado e girará a lei. A regra amplia a lista de produtos que podem ser adquiridos pela Companhia de Abastecimento, Conab, para a alimentação. Na opção dessa lista, milho, sorgo, elo de soja, farelo de milho e outros produtos, com preço de até 25% acima do mínimo vigente no estado onde ocorrerá com a reitora no estado. Santa Teresa Litão, do PT de Pernambuco, e com a importância da medida ao setor.
10: É muito importante o momento atual que vivemos com a ameaça dos impactos climáticos provocados pelo ENA. Ele faz uma adaptação dos instrumentos consolidados a esses novos desafios climáticos e de mercado. O acesso à alimentação animal é decisivo para mitigar.

0: do Brasil.
1: A lei estabelece limite de sai de compra 27 toneladas. Para pequenos criadores cadastrar o sistema de cadastro nacional de produtores rurais, mas a XP de 80 toneladas a cooperativas, associações de agricultores familiares.
0: E virou a medida para aprovar pelo Congresso socorrer regiões afetadas por desastres naturais.
2: Os recursos destinados somam 305 milhões de reais. Reportagem é de Herman Mullitz.
3: Crédito extraordinário, 305 milhões de reais, cobrirá ações emergenciais, proteção e defesa civil em regiões atingidas por desastres naturais, como excesso de chuvas ou seca estiagem intensa no início de 2026. Os fenômenos afetaram aproximadamente 5 milhões de pessoas nas 5 regiões do país. Relatora da posição, senadora Tereza Cristina, do Progressista Mato Grosso do Sul, deu parecer favorável à medida, em solidariedade aos que sofrem os prejuízos. Por isso, defendo a distribuição equilibrada do dinheiro por todas as regiões.
4: Diante de desastres que já atingiram milhões de brasileiros, socorro às vítimas é dever estado. Por isso, eu voto pela aprovação de crédito de 305 milhões de reais, porque responsabilidade fiscal, antes de ser trouxa de despesa, é também sensibilidade com quem fez casa, avô e o meio de vida.
3: Os recursos poderão ser usados na assistência humanitária e restabelecimento de serviços essenciais.
0: O presidente Nato Davi Alcolumbre apanhou o presidente Lula na segunda-feira em uma visita a um navio sonda da Petrobras em Oiapoque, no Amapá. A agenda ocorre após a Petrobras anunciar a presença de petróleo em um poço exploratório na bacia da do Amazonas.
2: Alcolumbre declarou o potencial de gestão de riquezas para o país e defendeu que os brasileiros decidam sobre o futuro da exploração de petróleo na região. Segundo ele, os recursos do petróleo podem incluir educação e saúde públicas, além de gerar emprego e

0: saúde do brasileiro.
1: O projeto de lei que proíbe a ação de cota no ingresso dos programas de residência médica foi alvo de debate na Comissão de Direitos Humanos.
2: Na audiência pública interativa, senadores, representantes de ministérios e conselhos discutiram as regras de acesso à formação acadêmica, devem fazer bem para a seleção e especialização. Porter Douglas Castilho.
3: Autor do requerimento à reunião, São Paulo, ainda PT do Rio Grande do Sul, se manifestou contra o avanço da proposta, lembrando que é um defensor histórico das ações afirmativas.

0: vivência desse tipo de política na graduação já cumpre a função de reduzir desigualdades, devendo prevalecer a partir dessa etapa a pura avaliação de competência.
1: Quando a gente entra na faculdade, a gente tem as mesmas oportunidades, os mesmos professores, e hoje com a internet, com a democratização do conhecimento, depois disso tudo, a gente ainda tem cota para fazer residente? Não.
0: O projeto já recebeu relatório favorável do senador Márcio Bittar, do PL do Acre, e encontra-se pronto para a votação na comissão.
2: Eleições 2026.
3: O número de mulheres na disputa por uma vaga no Senado cresceu nas eleições de 2026. São 69 candidatas, o maior número das três últimas eleições.
4: Mas mesmo com o avanço, elas ainda são minoria entre os concorrentes. Neste ano, as mulheres representam 22% das candidaturas ao Senado. O repórter Alexandre Campos mostra como está a participação feminina nessa disputa.
5: O número de candidatas representa 22% do total de candidaturas registradas neste ano. Para mudar esse cenário, o Senado, além de analisar projetos que visam aumentar a participação feminina na política e combater a chamada violência política de gênero, também lançou o Guia da Candidata. O manual, com linguagem clara e prática, traz orientações sobre diversos pontos durante o processo eleitoral e sobre o caminho para ocupar espaços de poder com segurança, informação e autonomia. Em sessão especial em março deste ano, a então senadora e procuradora da mulher no Senado, Augusta Brito, lamentou a necessidade de uma publicação como essa.
6: A política

0: ataques, de desinformação e de violência política.
1: Dos atuais 54 senadores em final de mandato, 32 vão tentar a reeleição. Quanto à idade, 3 candidatos têm mais de 90 anos e 20 têm menos de 40. No critério cor-raça, 2 afirmaram que são amarelos, 192 brancos, 4 indígenas, 88 pardos e 29 pretos.
2: Com trabalhos técnicos de João Lira, o Jornal do Senado fica por aqui. Acompanhe agora as notícias da Câmara dos Deputados. Boa noite.
3: Boa noite e até amanhã.
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5: Câmara cria símbolo para conscientizar a população sobre doenças raras.
6: Avança a proposta que institui Dia Nacional sobre Climatério e Menopausa.
5: Deputados devem regulamentar a produção celular de proteínas animais.
6: O projeto prevê verba específica da primeira infância no orçamento público.
5: Boa noite. Já está pronto para entrar na pauta de votações do plenário da Câmara, projeto que prevê detalhamento de recursos da primeira infância no orçamento público. A repórter Paula Bittar traz mais informações sobre a proposta.
7: A Comissão de Constituição e Justiça da Câmara aprovou um projeto que torna obrigatória a inclusão de quadros específicos no orçamento público para detalhar os recursos destinados à primeira infância, ou seja, a crianças de 0 a 6 anos de idade. De acordo com o projeto, os quadros deverão ser anexos à Lei Orçamentária Anual e ao relatório resumido da execução orçamentária e discriminar as despesas em educação, saúde, assistência social e ações intersetoriais que tenham como beneficiárias diretas crianças de até 6 anos e suas famílias. A autora da proposta, a deputada Laura Carneiro, do PSD do Rio de Janeiro, afirma que a criação do quadro Orçamento Criança é mais um passo no sentido de garantir políticas públicas para essa faixa etária.
8: Sem recursos, sem garantia de orçamento, dificilmente as políticas públicas podem ser levadas a cabo. Então não adianta a gente criar legislação, a gente ter a vontade política se a gente não tiver os recursos necessários para implementá-las. E a fiscalização dessas políticas se faz através do orçamento. Então, garantir a existência desses recursos, o levantamento desses recursos, os dados, são absolutamente necessários à política de proteção à infância e adolescência brasileiras.
7: A proposta que torna obrigatória a inclusão de quadros específicos no orçamento público para detalhar os recursos destinados à primeira infância ainda precisa ser analisada pelo plenário.

0: antes de seguir ao Senado. Da Rádio Câmara, de Brasília, Paula Bittar.
1: Educação.
2: Ayrton Faleiro, do PT, celebra a expansão do ensino superior no Pará. O congressista registra a criação de novas unidades federais no estado e o envio de verbas para apoiar a cultura e o esporte amador na região.
3: O legislador defende as políticas e programas como o pé de meia para garantir a conclusão da educação escolar e o ingresso no ensino superior. Ayrton Faleiro cumprimenta os mais de 100 líderes juvenis com quem se reuniu para traçar ações de apoio à educação e ao esporte.
2: Santim Roveda, do União, comemora a liderança do Paraná no IDEB, mantida nos resultados de 2025. O deputado atribui o desempenho aos investimentos do governo estadual na estrutura das escolas, na alimentação dos estudantes e na qualificação dos profissionais da educação.
3: Santim Roveda também cita a climatização das salas de aula e a oferta diária de proteína animal na merenda, entre as medidas adotadas pela rede estadual. O parlamentar ainda destaca a seleção técnica de profissionais para as chefias dos núcleos regionais de educação.
2: Inácio Arruda, do PCdoB, comemora os resultados da educação pública no Ceará. Segundo o parlamentar, 80 das 100 melhores escolas públicas de ensino fundamental do país estão no estado. Conquista que ele atribui a políticas de educação e ao trabalho de professores e municípios.
3: Inácio Arruda também ressalta iniciativas como a ampliação das escolas de tempo integral e a formação e valorização dos professores. Ele cita municípios como Sobral, Coreaú, Cruz, Pires Ferreira e Pedra Branca, entre os que possuem escolas de destaque.
2: General Girão, do PL, critica a política de aprovação de alunos adotada no Rio Grande do Norte. Ele conta que estudantes do ensino médio podem avançar de ano mesmo reprovados em até 6 disciplinas, o que, na avaliação do parlamentar, engana os resultados da educação no estado.
3: General Girão questiona os resultados divulgados pelo IDEB para o Rio Grande do Norte, afirmando que os indicadores de matemática e português pouco avançaram. Para ele, a política adotada pelo governo do estado não representa uma melhoria efetiva na qualidade do ensino.
1: Saúde.
2: A criação de um Dia Nacional de Conscientização sobre o Climatério e a Menopausa avançou na Câmara, com a aprovação da proposta pela Comissão de Saúde. Quem informa é a repórter Júlia Lopes.
4: A Comissão de Saúde da Câmara dos Deputados aprovou um projeto que cria o Dia Nacional de Conscientização sobre o Climatério e a Menopausa, a ser celebrado em 18 de outubro. A proposta da deputada Ana Paula Lima, do PT de Santa Catarina, busca ampliar a informação sobre os sintomas, impactos e tratamentos desse período, além de incentivar as mulheres a procurarem acompanhamento médico. O climatério é uma fase de transição que antecede e inclui a menopausa. Com a queda hormonal, podem surgir sintomas como ondas de calor, insônia, alterações de humor e dores nas articulações. Especialistas destacam que o tratamento deve ser individualizado de acordo com a necessidade de cada paciente. Para a deputada Ana Paula Lima, muitas mulheres passam por essa fase sem identificar os sintomas e sem receber orientação adequada.
5: É que muitas mulheres passam por essa etapa e elas não são identificadas e elas precisam fazer a reposição hormonal, se assim desejarem e se assim forem orientadas pelo médico que faz a assistência.
4: O projeto também prevê ações de conscientização, como palestras, seminários, campanhas nos meios de comunicação e redes sociais, além da distribuição de materiais informativos. Além da proposta, a Comissão de Saúde também aprovou a criação da Subcomissão Especial de Climatério e Menopausa, para aprofundar o debate sobre o tema. O projeto que institui o Dia Nacional de Conscientização sobre o Climatério e a Menopausa segue agora para análise na Comissão da Mulher. Da Rádio Câmara de Brasília, Júlia Lopes.
3: O projeto prevê a instalação de bebedouros e pontos de água potável em locais públicos de grande circulação, como praças, parques e áreas de lazer. O autor da proposta, Paulo Teixeira, do PT de São Paulo, afirma que a medida amplia o acesso gratuito à água e estimula hábitos saudáveis de hidratação.
2: Paulo Teixeira acrescenta que a iniciativa ajuda as cidades a enfrentar os efeitos das ondas de calor, priorizando áreas vulneráveis e locais com grande exposição a altas temperaturas. O texto ainda incentiva o uso de garrafas reutilizáveis para reduzir o consumo de embalagens plásticas descartáveis.
1: Segurança Pública.
3: Aloysio Mendes, do Republicanos do Maranhão, foi indicado para presidir a comissão especial que vai discutir a redução da maioridade penal para 16 anos. Apesar de ser favorável à proposta, o deputado afirma que guiará os trabalhos com isenção e responsabilidade.
2: Aloysio Mendes informa que o colegiado ouvirá autoridades e especialistas antes de votar a proposta. Segundo ele, mais de 80% da população apoia a redução da maioridade penal, rejeita a impunidade e cobra medidas mais duras contra crimes cometidos por jovens.
3: Juliana Cardoso, do PT de São Paulo, cobra a votação de projeto que criminaliza a misoginia, já aprovado pelo Senado e com regime de urgência na Câmara. Ela afirma que a proposta busca responsabilizar condutas de ódio, ameaça e humilhação dirigidas às mulheres por sua condição de gênero.
2: Juliana Cardoso alerta que a violência contra a mulher também se manifesta por ataques e intimidações, inclusive no ambiente digital. A parlamentar pede ao presidente da Câmara e aos líderes partidários que incluam a matéria na pauta do plenário.
3: Carol D'Artora, do PT do Paraná, defende a criminalização da misoginia para ampliar a proteção das mulheres contra discursos de ódio, ameaças e perseguições. A deputada apresentou proposta para punir práticas machistas no ambiente digital em complemento à matéria já em tramitação.
2: Carol D'Artora argumenta que a violência contra as mulheres muitas vezes começa antes da agressão física, com manifestações de ódio e intimidação. A parlamentar avalia que o combate a essas práticas nas redes sociais ajuda a prevenir formas mais graves de violência de gênero.
1: Justiça.
3: Fernanda Melchiona, do PSOL do Rio Grande do Sul, defende a revogação da lei da alienação parental. A congressista acredita que a legislação pode ser usada para revitimizar mulheres que denunciam violência ou buscam o pagamento de pensão alimentícia.
2: Por isso, Fernanda Melchiona cobra a votação do projeto que revoga a lei e critica um recurso apresentado na Câmara que impede o texto de seguir para o Senado. A deputada também defende a aprovação de uma proposta que criminaliza a misoginia.
3: Soraya Santos, do PL do Rio de Janeiro, celebra o papel dos advogados na defesa de direitos e na reparação de injustiças. A parlamentar ressalta iniciativas para ampliar o acesso à justiça e garantir proteção a grupos vulneráveis.
2: Soraya Santos também destaca a chamada Lei Júlia, que assegura a suspensão de processos por 30 dias para advogadas após o nascimento de filhos. Ela cita ainda uma iniciativa da OAB para oferecer assistência jurídica a vítimas de violência, idosos e filhos de vítima de feminicídio.
3: Rui Falcão, do PT de São Paulo, apresentou projeto para permitir que advogados públicos federais aposentados votem e sejam candidatos no conselho que administra os honorários da categoria. Hoje, esses profissionais não participam da escolha dos representantes do colegiado.
2: Rui Falcão argumenta que os aposentados também são afetados pelas decisões sobre a distribuição dos honorários. O deputado afirma que a mudança amplia a participação de mais de 4 mil profissionais nas decisões do Conselho.
1: Agricultura.
3: A Câmara analisa um projeto de lei para regulamentar a produção celular de proteína animal. A ideia é incentivar a pesquisa na área apontada como uma alternativa ambientalmente mais sustentável para a produção de alimentos. Quem informa é a repórter Maria Neves.
6: A Comissão de Defesa do Consumidor da Câmara analisa projeto do deputado Jorge Goten, do Republicanos de Santa Catarina, que prevê a criação de regras para pesquisa, produção e comercialização de alimentos por meio de cultivo celular. As normas devem valer também para os derivados e subprodutos desses alimentos, assim como para o incentivo à pesquisa no setor. Jorge Goten explica que a produção celular de alimentos envolve a multiplicação e a maturação de células-tronco em laboratório, resultando em produto com as mesmas características de carnes convencionais de origem animal. Pelo texto aprovado, o Executivo Federal deve criar as regras para cultivo celular de alimentos por meio de regulamentação da nova lei. Essas normas devem garantir a sanidade, inocuidade e sustentabilidade dos produtos, assim como a saúde do consumidor. A regulamentação também deverá garantir que a produção minimize os riscos de contaminação ambiental. O texto já foi aprovado na Comissão de Ciência, Tecnologia e Inovação, onde o relator, deputado Dr. Zacarias Calil, do MDB de Goiás, ressaltou que o Brasil é o maior exportador mundial de proteína animal. Segundo ele, o país responde por cerca de 28% das exportações de carne bovina no mundo e por aproximadamente 31% das carnes de aves.
1: Ao combinar rigor técnico com flexibilidade regulatória, o texto garante que o país esteja preparado para competir também no nascente mercado de alimentos cultivados com qualidade, segurança e credibilidade internacional.
6: Zacarias Calil argumenta ainda que o projeto responde a uma demanda global crescente por fontes alternativas de proteína que conciliem eficiência produtiva, segurança alimentar e responsabilidade ecológica. Segundo ele, o impacto ambiental causado pelo sistema alimentar vigente responde por 34% do total de emissões globais de gases do efeito estufa. O deputado cita ainda um estudo internacional que compara os impactos ambientais da produção tradicional de carnes e de proteína cultivada a partir de células. O levantamento apontaria redução de até 92% no aquecimento global e gasto de água 78% menor. De acordo com o autor, deputado Jorge Goten, no Brasil, a indústria de fontes alternativas de proteínas conta atualmente com pouco mais de 100 startups. Ainda segundo o parlamentar, esse mercado já atraiu cerca de US$ 600 milhões em investimentos. Pela cotação atual, esse valor corresponde a quase R$ 3 bilhões. Da Rádio Câmara de Brasília, Maria Neves.
2: Dilceu Esperafico, do PP, destaca a importância da produção de suínos para a economia de Toledo, município localizado no oeste do Paraná. O deputado afirma que a cidade lidera o PIB agropecuário do estado há 13 anos, impulsionado pela suinocultura.
3: Dilceu Esperafico ressalta que a força da atividade também se reflete na tradicional festa do porco assado no Rolete, marcada para 13 de setembro. O parlamentar aponta que o evento divulga Toledo e valoriza a produção agropecuária da região.
7: Direitos Humanos.
2: A Câmara aprovou a criação de um símbolo nacional para conscientização sobre doenças raras. A repórter Paula Bittar acompanhou a votação.
8: A Comissão de Constituição e Justiça da Câmara aprovou uma proposta que reconhece o laço multicolorido como símbolo nacional da luta pelos direitos das pessoas com doenças raras no Brasil. O símbolo terá 5 cores: rosa, lilás, azul, verde e amarelo. Segundo o texto, as pontas começam em rosa e passam gradualmente pelo lilás, azul e verde até chegar ao amarelo no centro do laço. O uso do símbolo será opcional e sua ausência não prejudica o exercício de direitos e garantias previstos em lei. As doenças raras, embora individualmente pouco prevalentes, afetam milhões de brasileiros, conforme destaca a relatora na comissão, deputada Silvia Cristina, do PP de Rondônia.
9: Mais do que um símbolo, esse laço representa milhões de brasileiros que convivem diariamente com o desafio do diagnóstico tardio, da dificuldade de acesso ao tratamento e, muitas vezes, da invisibilidade. Segundo o Ministério da Saúde, cerca de 13 milhões de brasileiros vivem com alguma doença rara. São mais de 7 mil doenças raras descritas, das quais aproximadamente 80% tem origem genética e 20% decorrem de causas infecciosas, imunológicas, ambientais ou degenerativas.
8: Segundo Silvia Cristina, as doenças raras são um relevante desafio para o sistema público de saúde. Ela afirma que iniciativas legislativas de conscientização e visibilidade social são legítimas e adequadas ao interesse público. O Brasil já conta com o Dia Nacional das Doenças Raras e o Dia Nacional da Informação, Capacitação e Pesquisa sobre Doenças Raras, mas ainda não possui um símbolo oficial para a causa. O projeto, que reconhece o laço multicolorido como símbolo nacional da luta pelos direitos das pessoas com doenças raras no Brasil, segue para o Senado, a menos que haja recurso para análise pelo plenário. Da Rádio Câmara de Brasília, Paula Bittar.
7: Transportes.
3: Fausto Júnior, do União, cobra do governo federal a recuperação da BR-230, a Transamazônica, para garantir o escoamento agrícola e o transporte no sul do Amazonas. De acordo com o parlamentar, trechos entre Sucunduri e Apuí estão quase intrafegáveis.
2: Fausto Júnior argumenta que a falta de asfalto isola comunidades, impede o acesso a serviços especiais e gera pobreza. O parlamentar cobra a união da bancada amazonense por melhorias na Transamazônica, assim como ocorreu na mobilização pela BR-319, que liga Manaus a Porto Velho.
3: Projeto de doutor Ismael Alexandrino, do PSD de Goiás, obriga postos de combustíveis com 3 ou mais bicos de gasolina a disponibilizar uma bomba com gasolina E10, que tem até 10% de etanol. O parlamentar explica que o objetivo é oferecer uma alternativa aos veículos antigos.
2: Dr. Ismael Alexandrino também inclui no texto que o preço da gasolina E10 não seja superior ao da gasolina comum, com diferença máxima de 5%. Ele argumenta que muitas motocicletas e automóveis no Brasil ainda não são adaptados a combustíveis com maior concentração de etanol.
7: Economia.
3: Relator do projeto do Simples Nacional e um dos principais articuladores do MEI, Luiz Carlos Rauli, do Podemos do Paraná, critica o baixo desenvolvimento do Brasil, atribuindo o desempenho a falhas de gestão e as políticas econômicas de governos de centro-esquerda.
2: Ao protestar contra os indicadores sociais, Luiz Carlos Rauli ressalta que, apesar de ser a 10ª economia mundial, o Brasil ocupa a posição 84 no Índice de Desenvolvimento Humano. Para ele, é preciso diversificar o setor produtivo e desburocratizar tributos para gerar emprego e renda.
3: Adriana Ventura, do Novo de São Paulo, critica o pagamento de salários acima do teto constitucional no serviço público. A congressista afirma que benefícios adicionais e outras vantagens elevam a remuneração de integrantes do Judiciário, do Ministério Público e de órgãos de controle.
2: Adriana Ventura cobra do Congresso medidas para limitar os chamados supersalários e reduzir privilégios no funcionalismo. A parlamentar argumenta que esses gastos comprometem recursos públicos que deveriam atender às necessidades da população.
3: Termina agora o jornal Câmara dos Deputados, produzido pela Rádio Câmara, com trabalhos técnicos de Everson Urani e apresentação de Márcio Aquiles Sardi e Val Monteiro. Boa noite.
2: Uma boa noite para você. A Voz do Brasil volta amanhã.
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5: De volta com o som do Momentos de Amor, pra gente curtir aí duas horas intensas da melhor música nacional e internacional. E como eu prometi pra você, já na abertura do programa, tá saindo aí mais um par de ingressos com a camisa da Recife, pra quem desta vez, pra curtir o show Infinito Samba, com Diogo Nogueira no Teatro Guararapes. Agora próximo, dia 28 de agosto, showzaço para Guilherme Guerras Medeiros. Guerra, melhor falando. Guilherme Guerra Medeiros, ele é do bairro de Boa Viagem. Ganhou! Ganhou e tem dois dias úteis para passar aqui nos estúdios da Recife e apanhar aí o teu par de ingressos, tá bom? Ainda vai de quebra a camisa da Recife, não é bom? Muito bom. Bom, vamos começar a segunda parte. Ao som da banda Yahoo. Mordida de amor.

rolando o som de momentos de amor, claro, com muita música legal pra você. Na verdade, as melhores de todos os tempos.

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0: É o som do Momentos por aqui com você, tocando a emoção em forma de música e, claro, músicas também traduzidas. Daqui a pouco vou trazer Berlim, Take My Breath Away, uma música que é um clássico, na verdade, um clássico dos anos 80, uma música de 1986, que fez parte da trilha sonora do filme Top Gun. E o clima é totalmente envolvente, falando de desejo, de conexão, de um momento intenso entre duas pessoas ao ponto de perder o fôlego. Só um trechinho pra você, já senti como é linda essa música, como é forte. Berlim, Take My Breath Away, já. Só um trechinho, vamos lá. 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Neste oceano sem fim, onde os amantes já não sentem vergonha. Indo e voltando para um lugar secreto bem aqui dentro. Observando tudo em câmera lenta, quando você se vira e diz... Tire o meu fôlego. Aí um sucesso mundial e virou marca registrada da época. Daqui a pouco, pode curtir em som alto, porque essa aqui cria um clima fácil, essa mexe com quem tá ouvindo. Berlim e o som Take My Breath Away, já na tradução da noite.
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2: Deixa eu mandar um abraço aqui pra Nádia Sofia. Oi, Nádia. Tá na escuta, como sempre, ouvindo momentos de amor. Manda aquele beijão pra minha irmã Fabi e pra Deta Ribeiro. Um beijo enorme pra vocês. Ainda uma alusão pra Tereza Cristina. Ela tá com a mamãe Lúcia. Um grande abraço pra vocês. Tudo de bom, viu? Beijocas. Ana Alicia Martins, desejando aqui uma ótima noite. Ouvindo as melhores nessa noite chuvosa. Valeu, Aninha. E ainda, a Rose Ferreira. Oi, xodó. Tá curtindo momentos também, né? Que bom. Bom, continuamos tocando as melhores? Claro que sim. Guilherme Arantes. Boa.

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2: Sabe aquela história que diz tempo de leciona rendimento amanhã? Gente que não tem valor, tempo, a gente termina arrependendo. Não é? Porque nós despertando algo não valioso. Tempo mais valioso que a gente tem. E muita gente só percebe isso quando perdeu. A gente corre atrás de coisas que parecem que lá na frente não vão com o mesmo peso, um abraço, de uma conversa boa, de um momento simples vivido com quem importa. Longe eu te espero. Cada minuto que passa, ele não volta. Se a gente não aproveita, vira arrependimento. Aí vou uma pergunta, quantas vezes você já disse, depois eu vejo, tarde eu faço, dia eu vou ver isso quantas? O problema é que um dia ele pode nunca chegar. O tempo ele não é finito. Ele é o mais caro e mais caro existe. Justamente por isso, precisa ser bem entendido. Então, se ele use o tempo com quem vale a pena e coisas que somam que amanhã pode acertar mais para ver o que você deverá depois.

0: 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O som da Recife 97,5 continuos com muitos. Pra gente agora tirar a tradução do noite. De 1980, esse tema do Top Gun Aeromaves, uma música linda, música forte, uma música influente, que fala de um desejo tanto. Chega a fra, a perder a respiração. Caçucado. Berlin, take my way.
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Momentos de amor e a tradução da noite com Alex Lorena. Momentos de amor. Música assim linda, Berlim, Take My Breath Away, grande sucesso mundial, verdade, marca da música romântica internacional, principalmente ali dos 80. A gente com essa então linda, ó. Uau! Berlim, Mentos,

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2: Deixa esse momento pra te chamar a atenção sobre uma coisa muito, muito para que você tenha algo assim encarando na empresa. Eu estou me referindo ao tempo. O tempo é o recurso mais caro que você tem, mesmo que muita gente desperdiça, como se ele fosse infinito, ele não é. Cada escolha que faz hoje, ela constrói ou ela destrói o amanhã. E não é exagero, é realidade. Perder com que agrega de tempo em um trabalho que não te faz feliz, perder tempo em um projeto que depois que você sentir anos e anos não vai frente, perder com quem toma, isso custa muito caro lá na mente. E depois adianta arrumar do tempo perdido. Porque responsabilidade é entender sua vida o resultado direto de suas decisões. Então a decisão que ser por você, a escolha que ser por você, claro, pessoas que você ama. Então use o seu tempo com consciência, que é finito.

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1: É um som do momento, esse aqui pelo som da Recife, claro. Com a programação muito especial pra você, como eu faço questão de dizer. Porque nós temos um DNA muito massa de tocar a melhor música e também temos um DNA especial pra sentar um pouquinho, pra conversar, pra refletir. É por isso que existe a nossa reflexão da noite. Adriana era uma mulher encantadora, com a beleza que fazia brilhar entre as demais. Adoniran, por outro lado, era um homem simples,

poucos atrativos físicos aos olhos do mundo, mas possuía uma alma nobre e um coração repleto de amor. A dona Irã sempre admirou Adriana de longe, mas sentia-se inferior a ela em todos os aspectos. No entanto, seu amor por ela era tão profundo que ele decidiu expressá-lo de uma maneira única, através de cartas. Cada palavra escrita refletia seus sentimentos mais puros e verdadeiros. Adriana, ao receber as cartas de Adoniran, sentia-se tocada pela intensidade do amor que ele expressava. Cada palavra parecia acariciar a sua alma, e ela começou a se apaixonar pela profundidade dos seus sentimentos, dos sentimentos do Adoniran. Decidida a conhecê-lo pessoalmente, Adriana o convidou para um almoço. Adoniran, apesar de receoso, aceitou o convite, movido pelo desejo de estar perto do seu grande amor. No entanto, ao vê-lo pela primeira vez, Adriana ficou chocada com a aparência de Adoniran. A sua decepção foi tão grande que ela saiu correndo sem dar explicações, deixando Adoniran triste e desolado. Dias e meses se passaram, e Adoniran ainda carregava a dor da rejeição em seu coração. Até que um dia, para sua surpresa, ele recebeu uma carta de Adriana pedindo desculpas pelo ocorrido e convidando-o para ir à sua casa. Ao chegar lá, Adoniran ficou surpreso ao ver que a mulher que um dia considerara tão linda agora tinha parte do rosto queimado devido a um acidente. No entanto, ao ouvir a história dela e testemunhar sua coragem e força, ele percebeu que o amor verdadeiro vai além da aparência física. Em um momento emocionante, Adoniran expressou seu amor por Adriana, enfatizando que o seu amor habitava o coração dele e não seus olhos. Compreendendo a profundidade desse sentimento, Adriana aceitou a proposta de casamento e juntos viveram felizes para sempre. Essa história nos ensina a importância de valorizar a alma e os sentimentos de uma pessoa, em vez de julgá-la pela aparência externa. O verdadeiro amor transcende a barreira física e superficial. É a conexão profunda entre as almas que sustenta um relacionamento e traz verdadeira felicidade. Valorizar a essência de uma pessoa, sua bondade, sua generosidade e seu amor é o que realmente importa no caminho para a verdadeira realização e felicidade de um relacionamento onde o amor reina sadio. 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
0: Começando um novo dia, estamos terminando Momentos de Amor por hoje e um novo dia está pintando pela frente. E eu vou fazer uma pergunta para você. Você, como é que está a tua fé para esse dia? Fé para seguir mesmo sem entender tudo, como é que está? Porque tem coisas que a gente não entende na hora. Quantas e quantas coisas eu olho para trás assim e digo, caramba, ainda bem que isso aconteceu, porque eu só vim entender depois. Mas isso não quer dizer que não tenha propósito. Fé é continuar mesmo sem resposta. É confiar que algo maior está cuidando do caminho. Porque nem tudo vai fazer sentido agora. E tá tudo bem. O importante é não parar. Deus trabalha, no silêncio. No silêncio dos detalhes. No tempo certo. Então entrega, descansa o coração. De boa, segue. Porque quando a gente confia, a caminhada fica muito mais leve. Tenha um bom dia com esse pensamento, tá? Fé para seguir mesmo sem entender absolutamente nada. Bom dia, te amo de verdade.

siga tranquilamente, entre a inquietude e a pressa, lembrando-se de que há sempre paz no silêncio. Tanto quanto possível, sem humilhar-se, viva em harmonia com todos os que o cercam. Fale a sua verdade mansa e claramente, e ouça dos outros, mesmo a dos insensatos e ignorantes. Eles também têm sua própria história. Evite as pessoas agressivas e transtornadas. Elas afligem o nosso espírito. Se você se comparar com os outros, você se tornará presunçoso e magoado, pois haverá sempre alguém inferior e alguém superior a você.

viva intensamente o que já pôde realizar. Mantenha-se interessado em seu trabalho, ainda que humilde. Ele é o que de real existe ao longo de todo o tempo. Seja cauteloso nos negócios, porque o mundo está cheio de astúcias. Mas não caia na descrença. A virtude existirá sempre. Muita gente luta por altos ideais, e em toda parte a vida está cheia de heroísmo. Seja você mesmo. Principalmente, não simule afeição, nem seja descrente do amor, porque mesmo diante de tanta aridez e desencanto, ele é tão perene quanto a relva. Aceite com carinho o conselho dos mais velhos, mas também seja compreensivo aos impulsos inovadores da juventude. Alimente a força do espírito, que o protegerá no infortúnio inesperado. Mas não se desespere com perigos imaginários. Muitos temores nascem do cansaço e da solidão. E a despeito de uma disciplina rigorosa, seja gentil para consigo mesmo. Você é filho do universo, irmão das estrelas e árvores. Você merece estar aqui. E mesmo se você não pode perceber, a Terra e o Universo vão cumprindo o seu destino. Portanto, esteja em paz com Deus, como quer que você o conceba. E quaisquer que sejam seus trabalhos e aspirações na fatigante jornada pela vida, mantenha-se em paz com sua própria alma. Acima da falsidade, dos desencantos e agruras, o mundo ainda é bonito. Seja prudente. Faça tudo para ser feliz.

Como quem tá falando? Por que que seu telefone tá ocupado? Mesmo por que eu tô falando assim? Então presta atenção.

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Recife FM 516, Labaredas, os Beatles do Brega. Olha o Mitói, que garganta, né? Que voz grande.

0: Olha, um abração aí pra hoje o comando, tá? O comando aqui da fila, na porta do banheiro, é de Anderson. Anderson tá no comando, que esse, ó, é butuca ligada, entendeu? Agora, se você pestanejar aí, ele vai cabuetar você pra mim e você vai receber uma punição. É, porque a ducha de água benta pra exorcizar o seu sono é friinha. Agora, quem ele vê que tá aí, ó, enrolando, fechando os olhos, roncando, se ele disser pra mim, a ducha vai ser de água benta gelada. Eu quero ver, viu? Aí o cara acorda na hora, né? Em grande estilo, olha, não é pra fazer um, nem pra fazer um dois. É pra tomar uma ducha de água benta pra despertar pra vida, viu? Em grande estilo. Tá doida pra voltar pra cama, né? Tá doidinha, mas não é assim não, viu? Não é assim não, tenha calma. Em grande estilo. Deixa eu ver o nome aqui. Tem um ouvinte que diz, ó, você tem que me acordar. Vera Lúcia de Cavaleiro, ela é a primeira que vai tomar uma ducha. Vai, Vera, toma essa. Ela disse que tá frio. Tá batendo os dentes. Cuidado pra não quebrar os dentes, não, porque os dentes de hoje tá tudo frágil, né? Só vejo a galera arrebentando. Meus dentes, então, tá só coroinha. É brincadeira o negócio desse, hein? Olha, também Arlinda Alves dos Torrões, Ana Vicente em São Lourenço, Rosilda em Bairro Novo Olinda, Mônica e Queco em Fragoso, Rose lá nos Mutrins e a mamãe Fátima. Daqui a pouco tem mais.
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0: demais, hein? Tamo juntos. Música linda, letra fantástica, né? E a banda então, né? Muito massa. Roupa Nova. Olha, agora a gente vai horoscopar. Áries, hoje pode ser um bom dia para observar como você anda administrando sua vida. Números de sorte: 27, 46 e 90. A cor é verde. Olha aí, Touro, talvez você perceba quem realmente está disposto a construir algo com você. Números de sorte: 17, 90 e 35. A cor é vermelho. Gêmeos, o dia favorece pequenos investimentos no seu bem-estar futuro. Números de sorte: 10, 29 e 50. A cor é branco. Câncer. Olha, existe espaço para recuperar o entusiasmo que ficou por aí, hein? Números de sorte: 31, 48 e 85. A cor é laranja. Leão, hoje talvez você perceba a importância de fortalecer suas bases. Números de sorte: 96, 32 e 49. A cor é branco. Libra. Olha, talvez seja um bom momento para olhar com mais atenção para aquilo que realmente você está objetivando, né? Números de sorte: 56, 61 e 98. A cor é rosa. Pode existir uma sensação de movimento interno ganhando força. Tomara que não seja um pulo, né? Ó, imagina, movimento interno, bolhas de ar, né? É, sei lá, né? Vai que ganhando força, ó, bum! Números de sorte: 82, 66 e 04. A cor é vermelho. Agora, deixa eu ver. Sagitário, né? Hoje pode ser interessante diminuir um pouco o ritmo para perceber melhor as coisas no caminho. Números de sorte: 60, 28 e 19. A cor é, olha lá, cinza, em grande estilo. Capricórnio, projetos futuros ganham consistência quando compartilhados. Números de sorte: 15, 09 e 83. A cor é lilás, hein? Você pode sentir, Aquário, uma necessidade maior de assumir o protagonismo, ou seja, virar a estrela, um astro, enfim. No, o ponto principal, né? Números de sorte: 16, 28 e 30. A cor é, deixa eu ver aqui, marrom. A cor é marrom. Agora tem peixes. Talvez você se sinta mais conectado a um objetivo que lhe traga um aprendizado. Números de sorte. Olha lá. 17, 39, 60. A cor é vermelho. Amanhã tem mais, hein?
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0: Olha, daqui a pouco tem números da sorte. Fique esperto, hein? A qualquer momento, tá? E tem também para Diogo Nogueira, né? Vai ser, olha, agora em agosto, dia 28, no Teatro Guararapes. Diogo Nogueira, hein? Olha, abraço para Zezinha de Matriz da Luz, Maria José de Passira, a Luciana Vital da Silva e a Madalena no Ibura de Baixo, hein? Meu amigo Estou, a Taciana Conceição de Rio Doce, segunda etapa, Vera de Cavaleiro, Deusina Vitória, Darlene Maria Eduarda, Kleber, Sami da Iputinga, Marcão, Sargento Hermínio, Erivaldo, Ramos de Inajá em Xarel, Antônio do Sopão, na Boa Vista, um abração, hein? Jorge França, o Tomate, um abração pra você, querido. Um abraço e melhoras pra Dona Maria José, tá? A mamãe do Valdetário de Maranguape. Olha, Macaxeira, o padeiro aí no Totó, Nita do Bar do Alto do Cristo, Fafá na Boa Viagem, Cláudia de Itapsuma, Adeildo de Curado 4, Bio, é o mecânico de primeira, hein? Às vezes a bicicleta chega lá devagarinho, o problema, quando ele ajeita, fica mais veloz que uma moto. Em grande estilo, hein?
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0: 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Olha, hoje tem pro Samba Recife, viu? É, também, hein?

mamãe. Pois é, rapaz, olha, a mãe, quando tem um filho esforçado, um filho que

sua mamãe a vida toda foi lapidando para você se tornar uma pessoa, um profissional de primeira. Honre a sua mamãe e não grita com a mamãe não, hein? Se for falar alto com ela, tem que ser assim para todo mundo ouvir. Mãinha!

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0: isso, Jorge França gosta de cantar e dançar essa, né? Até em cima da bicicleta. Já trabalhou em circo, Jorge? Mas o palhaço aqui é doido por isso. Um dia eu trabalho ainda, né? Em grande estilo. Pois é, olha, grande abraço aí pro meu amigão Jorge França, o Tomate. Um abraço forte para você, Mary e Ricardo, em Camaragibe. A Flaviane de Caixa d'Água. Ana Vicente em São Lourenço. Márcio de Gravatá. Ramos de Inajá em Xarel. Dona Marinha aqui na Henrique Dias. Dona Virgínia, lá em Jardim Brasil, né? Olha aí, um grande abraço pro Paulo Vigilante, abraço, enfim, pra muita gente ligada na Recife FM. Olha só, bora dançar, bora cantar, já já.
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0: Aqui é na lei do retorno.
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0: 50.
1: Separe. É com você agora, separe.
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1: Se enganou.

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4: E aí? Olha que música legal! Daqui a pouco tem Números da Sorte! Um abraço para Maria do Carmo.

0: Rosalina!
1: Cadê o gritão pra Paula?
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0: olha,
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0: números da sorte,
2: hein?
0: Bora ver o de hoje do Bom Dia Recife. Hoje, quarta-feira, dia 19, o número da sorte é 39. 39 é o número da sorte de hoje no Bom Dia Recife.
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Pois é, hein? É hora de você correr pro telefone para o Samba Recife, hein? Olha só, falou em Samba Recife, você fica toda agitadinha, né? Olha aí, vai ser dias 26 e 27 de setembro, né? A partir das 5 da tarde, domingo, olha aí, sábado e domingo, né? Sábado às 17, domingo às 15. Samba Recife, olha aí, tá afim? Tô com um par de ingressos aqui. É pro primeiro que correr e ligar, hein? Vai! Corre! Pois é, o número é esse. 3437117. Boa sorte, viu? Olha, a gente tá triste, né? Porque a gente perdeu Laura Cardoso e Glória Menezes, né? Duas grandes atrizes, né? Que enriqueceram aí a dramaturgia e a gente, por muitas, se emocionou, né? Chorou e tal. Enfim, a gente sente essa perca, né? E que papai do céu as receba ou as receba com todo o carinho que a gente sabe que sim. Olha, Fiuk diz ter sido deserdado por Fábio Júnior. Entenda se o cantor pode mesmo deixar, tá, o filho fora do testamento. O advogado especialista em heranças e direito sucessório conta o que o Código Civil exige para deserdar um filho, né? Que eu não vou ficar aqui, blé, blé, blé, blé, blé, blé, blé, blé, blé, é muita coisa. Eu só sei que o Fiuk, embora digam que ele tem esse talento todo, eu acho ele um grande ator. Ele é um cara que fica muito à vontade quando tá interpretando. Ele fez uma novela das nove que eu gostei muito do trabalho dele, né? E é aquela, né? O pai sempre quer o

0: melhor pro filho, né? E talvez Fábio Júnior não tenha atendido e entendido as necessidades do Fiuca, que como todo filho espera que o pai e a mãe sejam adivinhos. Às vezes é preciso dar um sinal para a mãe, para o pai entenderem que você está precisando disso ou daquilo. Às vezes você se comporta de um jeito que acha que a mãe entendeu e o pai entendeu, quando não. Então, é muito difícil quando o filho chega na adolescência para se relacionar com o pai e a mãe, né? Porque ele espera que pai e mãe sejam adivinhos para entender tudo, só que não é assim, né? E só quando vem ter filhos é que realmente começa a entender, quando se depara com situações parecidas com a que ele ou ela esteja vivendo com o pai ou a mãe. É complicado, hein? Mas dá para ser resolvido, né? Então, tá aí. Será que o Fábio Júnior realmente deserdou Fiuk? Tomara que não, né? Tomara que seja só um blefe. Olha só, rapaz. Arnold Schwarzenegger. Nome difícil de escrever e de pronunciar também. Quando ele estava tentando a carreira, disseram para ele: ó, a primeira coisa que você tem que fazer é mudar esse nome aí, que ninguém vai entender. E tá aí. Ele é o sucesso que é com o nome que disseram que não ia dar certo. Então, às vezes, a gente tem que se fazer de surdo para chegar aonde a gente quer chegar, né? Dizem que um sapinho estava pulando degrau por degrau até chegar no topo. E tinha outros sapinhos. E a turma: não, vocês não vão conseguir, vocês não vão conseguir. E eles iam acabando, desistindo no meio do caminho, mas tinha um sapinho que ia com tudo. E subindo os degraus, né? Degrau por degrau. E os outros desistindo, desistindo. Quando foram saber por que ele conseguiu, os outros não, é que ele era surdo. O sapinho que estava conseguindo e conseguiu chegar até o topo é porque era surdo. Então ele não ouvia essas pessoas negativas dizendo que ele não ia conseguir. Às vezes é preciso se fazer de surdo, hein? É ou não é? Pois é, rapaz. Olha, só se fala em Laura Cardoso e em Glória Menezes. Então, tem poucas para se falar hoje no podcast, tá? Olha, José Loreto é procurado por dívida de IPTU e pode ter bens penhorados pela justiça. O José Loreto é aquele segurança da novela Quem Ama Cuida, que tem um desenho raspado assim na cabeça de lado. Então, ele está sendo procurado por dívida de IPTU. Olha aí, rapaz. Podcast, hein? Os podres dos famosos.
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0: Olha só, o primeiro que correr agora vai
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0: vai ganhar o primeiro, hein? Um par de ingressos para ir curtir no Teatro Guararapes, tá? Dia 18, Diogo Nogueira. Diogo Nogueira com Infinito Samba. Então, não perca, tá legal? Infinito Samba com Diogo Nogueira no Teatro Guararapes. Boa sorte!
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0: 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Olha, o show do Diogo Nogueira é dia 28 de agosto, tá? Lá no Teatro Guararapes.

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0: em grande estilo, hein? E olha só pra você aí, né? Ganhando par de ingressos pra curtir o Samba Recife e Diogo Nogueira. E cada um que ganhar aqui o par vai levar uma camisa linda da Recife FM. Legal? Olha aí. Quem vai pra Diogo Nogueira, Andréia Navarro Ferreira, da Boa Vista, final do telefone 1750, dia 28 de agosto, no Teatro Guararapes, tá? Infinito Samba. Deixa eu ver mais aqui. Quem vai para o Samba Recife é Kleber Nunes Campos, de Marcos Freire, final do telefone 9830. Também ganhando uma camisa linda da Recife FM, tá bom? E é isso, né? Tô indo embora, um grande abraço. Eu continuo pedindo às mães que eduquem seus filhinhos, ensinando a não bater nas meninas, viu? Pode ser prima, irmã, amiguinha, não pode. Senão o castigo vai ser dobrado. Ensine desde pequeno, mãinha, como é que se trata uma mulher. Você pode até pensar que não, mas sabe que sim. Educação é o mais importante na constituição de uma pessoa honrada. Olha aí, século 21. Léo Foguete.
1: Bem-vindo ao século 21.
0: E Priscila Senna.

0: mãe faz muito barulho aí.
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0: Muitas pessoas são curiosas. Padre, onde você faz o programa? Eu falo da capela, que tem a minha intimidade. Hoje já estou podendo mostrar para vocês, essa, desde o meu aniversário, né? Onde que é que eu faço o programa. E obrigado, Senhor, porque hoje foi o quinto dia da quarentena. Lembrando, isolados para sermos curados e também para não contaminar os outros. E curados para amar. Preste atenção nessa. Hoje rezamos por síndrome de pânico.
1: Jesus é a calmaria.

coração nessa letra e é para nós. Primeiro, quem muitas vezes precisa de alívio, alívio mental, alívio emocional, alívio psicológico, não é a mesma coisa? Alívio de saúde, quantas pessoas não estão bem de saúde, fisicamente falando, e vai com certeza o alívio espiritual. Por isso, mais uma vez, escute e saboreie. Eu vou convidar você a mastigar essa letra.

0: alicerce.
1: Não tá sendo fácil aqui.

0: E uma das características da quarentena é que não é fácil, mas é uma bênção e que foi para mim um acréscimo enorme, é a interação. É, no fundo, é um chat, né, Mário?
1: Sem dúvida, isso? É isso aí, padre.
0: É um chat, tá? Então, essa interação não tem... Eu tô lendo, não tô sozinho, o Mário tá lendo. Eu várias vezes eu fiquei perguntando, mas fiquei na dúvida. Pandinha, você também leu?
2: Leio, padre, leio.
0: Ah, bom, então tá... Então agora amanhã eu vou falar, o Pandinha também está lendo. Eu não sei o que muitas coisas pode estar em trânsito.
2: Eu leio, mas o craque, né? O nosso Pelé é o Mário, Mário Duarte.
0: Eu também reconheço, eu leio, mas quem é o... É que a gente tem que tomar cuidado a palavra craque, para não sobe. Mas ele entendeu, ele ó, o Mário realmente
2: camisa
0: faz...
2: 10, camisa 10.
0: É o nosso, nossa, é, com certeza. Não, imagina. Então, mas, bom... Mário viu, vou dar, vamos nós que lemos o que foi impactante para mim, tá? Hoje, orando, lógico, por conta da síndrome de pânico, fui devagarzinho, fui fazendo perguntas, mas a primeira que me impactou foi quando eu perguntei sobre quem tem a Bíblia e quem abre a Bíblia. E a maioria, não sei se você, eu tô certo, Mário, você...
1: Pode ler, 99%.
0: Primeiro, parabéns pela honestidade. Tá?
1: 99%. Só duas pessoas falaram que lê todo dia, só duas. Mas teve uma que eu gostei muito, que falou que eu até anotei. Ela colocou assim, a Jubinha09, ela colocou assim, não leio com qualidade, mas eu estou aprendendo com o momento de fé. Achei muito legal.
0: Gente, isso não tem preço, tá? Então, realmente... Mari, quando eu abri profissões, meu Deus, tem tudo que você possa imaginar,
1: tudo,
0: né, Mari?
1: Tudo, hoje eu vi uma engenheira agrônoma, achei muito legal, engenheira agrônoma lá. E tem tudo, bancário, do lar, farmácia, eu vi muito, empresária.
0: Psicóloga.
1: Massoterapeuta, eu vi massoterapeuta.
0: Psicólogo.
1: Isso, psicólogo. Tinha professor de educação física, assistente social.
0: Neuropedagogia, essa eu não conhecia, neuropedagogia, deve ser, bom.
1: A Ana Carteira, achei legal também.
2: Lembrando, né, padre? Quem ligou o rádio agora, o aplicativo das emissoras aí, nós estamos falando da Coroa de São Miguel.
1: No YouTube.
0: Verdade.
2: No YouTube,
0: pai,
2: todos
0: pai,
2: os dias, às 7 horas da manhã.
1: Isso.
2: Né, Mário?
1: Isso aí.
2: É uma interação entre o padre e as pessoas que entram no chat lá e o padre pergunta, as pessoas falam o que estão sentindo.
1: E vão
2: colocando
1: temas.
2: Se você não acompanhou ainda, faça parte.
1: Faça parte. Vão
0: como que eu faço para poder... Amanhã, 7 horas da manhã. Olha, agora tudo 7 horas da manhã. Lembrando para mim os piores dias. Amanhã não é, será sexta, tá, sábado. Domingo vai ter? Porque o Frei e a Instituto, eles não fazem, né? Porque eles estão seguindo tipo a quaresma. Eu estou fazendo quarentena. Serão 46 dias. Domingo terá também. Tá? Então, é quarentena. Ficou claro essa explicação? Eu isolo a pessoa para ser curada e não contaminar os outros.
1: Muito claro,
0: tá?
1: Muito
0: e ao
1: claro,
0: mesmo Paulo. Tempo, e aí depois eu só vou liberá-la para que ela possa ir curados para amar. Que nós estamos num mundo de tanto ódio, né? Então, misericórdia, tá? Pandinha, que você destaca?
2: Eu destaco entrar no canal do YouTube, né? Padre Marcelo Rossi Oficial. Inscreva-se no canal, vai estar lá escrito inscreva-se. Inscreva-se no canal. Verificar se o sino está ativo. Ah, por que o sino? O sino, você vai receber uma notificação na hora que começar a Coroa de São Miguel, às 7 horas da manhã. Você estará sabendo e você pode fazer parte, né, Mário?
1: Isso aí,
2: e
1: gente,
2: outra, exatamente. Curtir, por que curtir? Ah, as pessoas perguntam, pra que curtir?
1: Porque você ajuda ao vídeo ser espalhado para mais pessoas.
0: O que a pessoa me explicou, né, Ângela? Falou assim, a importância do... O algoritmo, ele ler aquilo e entregar para mais pessoas.
1: Isso.
0: É interessante.
2: E compartilhar, igual o padre falou hoje na Coroa de São Miguel.
0: Hoje eu compartilhei, tá?
2: Você então, pode compartilhar para quem você quiser, via SMS, WhatsApp, do jeito que você achar melhor. E-mail, né, Mário?
1: É isso aí.
0: Ah, e aproveitando, já que eu falei nisso, ontem eu fiz um pedido, tá? E aí, Formiguinha de Jesus, montaram um grupo de WhatsApp
2: montamos,
0: ou ainda não?
2: Montamos, padre. Montamos.
0: Montaram?
1: Hoje padre, eu já compartilhei montamos. No grupo, já. Montamos, já compartilhei, sim, a coroa.
0: Tá, parabéns vocês que
1: inclusive,
0: fizeram.
1: Inclusive, padre, já que o senhor tocou nesse assunto, muita gente não entendeu e achou que nós estávamos montando um grupo aqui com todos os ouvintes. Esse já é o nosso WhatsApp. Eu já vejo aqui tudo que vocês colocam, já é o nosso grupo, praticamente.
2: Particular nosso, né, Mário?
1: Isso. O padre falou para cada um de nós, cada um de vocês que está acompanhando, eu também, o Pandinha também, a montar um grupo nosso, colocar pessoas da nossa família ou do nosso convívio, ou nossos amigos, a montar um grupo nosso à parte para fazer isso, num grupo aqui do programa, pessoal.
0: E com o título Formiguinha de Jesus, tá?
1: Isso.
0: Eu acho que é tão lindo esse termo, tá? Nos coloca no nosso lugar, porque a pessoa que se acha não é achada por Deus. Quando a pessoa se... O que que você é? Uma formiguinha? É um modo que você se coloca no lugar. E a formiguinha é forte, viu? Não desiste, tá? Pega, olha uma formiguinha, né? E ela não pensa nela. Ela pensa em prol do formigueiro.
3: Uma formiguinha de Jesus.
0: Mas antes, com a formiguinha.
3: Antes não sabia.
0: Em nome do Pai. Vai, continua, moça.
3: Olha que é fácil. Eu sou uma formiguinha. Olha a formiguinha, ela faz assim. Anteninha.
0: 10 anos ou mais.
3: Eu antes não
0: sabia. E ao vivo.
3: Aí eu fiz assim. Agora eu aprendi a fazer em nome do Pai e do Filho e do
0: Espírito. Entrando na hora, tá? Isso aí.
3: Santo, amém.
0: De novo. Em nome do Pai, do Filho e do Espírito Santo. Amém. Pílulas de fé e sabedoria, Senhor, vem nos direcionar. Tá? Você sabe qual dos motivos que o Senhor me levou a fazer o Pílulas?
1: Qual, Padre?
0: Por causa do que eu constatei hoje. Mais uma vez, as pessoas não abrem a palavra de Deus. Então eu falei, elas não abrem? Eu vou criar o Pílulas, porque pode ver, é baseado na palavra. Mas que você vá à palavra, que você vá à fonte. Mas você é um aperitivo, tá? Que vai te levar à fonte. Então o Pílulas foi pensado nisso. O primeiro foi na dor. Isso Deus sabe, porque foi numa dor que eu passei. Surgiu o Pílulas 1. O segundo, inteligência emocional, está quase no forno, já prontinho, paz mental. Quantas pessoas não têm paz mental? E por sinal, antes de ler, Mandinha e Mário, o tema de amanhã já ficou claro, né? Vocês apoiam desânimo?
1: Claro.
0: Quantas pessoas
1: claro,
0: desanimam?
1: Claro, claro.
0: Você
1: claro.
0: Viu que estava de ok, né?
1: Claro, claro.
2: Claro, foi. Padre.
0: Tá, amanhã. Você, nossa, quantas pessoas...
1: Dessa vez eu vou me incluir, viu, Padre? Eu, às vezes, converso com o Pandinho, às vezes me bate uma tristeza, um desânimo, uma coisa esquisita, uma coisa estranha.
2: Mas, Mário, não é só você, não. Se nós não nos incluímos, nós estamos...
0: Não, eu ia falar pra você, eu também... Gente, nós estamos no combate. Isso aqui é um combate espiritual, nós estamos... lembre-se, Padre, sem cruz não tem Jesus, tá? Mas eu também, você pensa que não. É ruim, é todos... Nós estamos nesse combate, mas fala conosco, Senhor. Pílulas. Bom.
2: Certos dias, as preocupações e as ansiedades vêm me angustiar.
0: Olha a resposta. Vai, continua.
2: E leio Filipenses 4, 6. Então vejo que Deus nos alerta para confiar nele e não nos preocupar. Porque a paz dele nos invade sempre, Padre.
0: Gente, nós estamos conversando agora. É de arrepiar. Fala a verdade. É Deus agindo. Isso é o que acontece conosco. Se vocês não têm noção, nada é combinado. É a unção de Deus. Acabamos de falar isso. Desânimo. Olha o que Deus nos... Mas não acabou ainda, não.
2: O senhor falou da paz, né, Padre? Que será a próxima graça.
0: Na verdade, desânimo, né?
2: Mas... Não, eu falo do próximo Pílulas. Paz mental.
0: Paz mental. Vai. E inteligência emocional. Mário. Parabéns pela respiração. Bom, de novo, que eu gostei. Os dois estão respirando direitinho. Me lembrou da minha primeira aula de educação física. Não foi a primeira, mas uma das primeiras. De novo.
1: Vamos lá.
0: Pílula. Fica uma dica. Quando o teu pensamento... cada modo tem não sei qual é o celular que você tem. Tem celular que você só aperta um botão e ele desliga, tá? O meu eu tenho que apertar dois botões para desligar. Panginha, o seu como que é?
2: O meu, um botão só desliga, Padre.
1: O meu são dois. Meu são dois.
0: Então você tem que apertar dois, esperar vir para desligar.
1: Isso,
0: ou fazer qualquer
1: exatamente.
0: Coisa, não é isso?
1: O meu é assim, exatamente.
0: O seu também é. O Panginha é um. Mas não, o do tablet não. Eu aperto um botão só e aí eu espero e aí desconecto. Então, cada vez que você respira, você está preparando a sua mente para separar os maus pensamentos, tá? Sabe quando vem aqueles pensamentos? Só que você tem que desligar. Eu sou vitorioso pelo sangue de Jesus. Mas vamos lá, palavra de Deus.
1: Vamos lá, pílula 19. Faz um tempo que... Olha só, olha isso, Pandinha, olha isso, padre. Olha, pessoal. Faz um tempo que ando chorando muito. São tantos problemas, decepções. A quem devo recorrer? Leia Apocalipse, capítulo 7, versículo 16. Porque o cordeiro que está no meio do trono será o seu pastor e os levará às fontes, olha, às fontes das águas vivas. E Deus enxugará toda a lágrima de seus olhos. O nosso cordeiro é Jesus. Ele mesmo vai nos consolar, enxugar as nossas lágrimas e nos dar nova direção. Confia nele, ele tem que ser sempre o nosso tudo. Nele, tudo se encaixa. Nele, tudo tem solução.
0: Inteligência emocional. Vocês perceberam o porquê que foi o Pílulas?
1: O senhor falou de fonte, hein, padre?
0: Não, é Deus, nada é por acaso. Aqui é unção. Com unção, é, quem controla é o poder do Espírito. Prepare-se para o programa de hoje, como sempre. Vem, Espírito Santo.

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0: Falando de testemunhar, o Pandinha já tem falado isso e eu confesso, eu não olhei ainda, vou começar a olhar. O Spotify tem intenções, Pandinha?
1: Tem, Padre. As pessoas deixam os comentários lá e vários pedidos de orações.
2: É isso
1: e
2: mesmo.
1: Comentários assim emocionantes. Pessoas que não conseguem acompanhar, viu, Maria, agora, ao vivo nas emissoras de rádio, nos aplicativos das rádios, no aplicativo do Momento de Fé. E as pessoas acompanham
2: no pelo Spotify.
0: Então, a partir de agora, eu confesso, não estava. Você tinha dado esse toque, mas agora, de novo, você começou a pegar as intenções também. Lembrando que eu vou celebrar ainda a missa e vou colocar, então, a intenção agora também do Spotify. Não sabia. Você chegou a ver, Pandinha?
2: Eu cheguei, Padre. O Pandinha me mostrou onde é que é, onde é que fica. Eu já cheguei a ver. Realmente são muitos os pedidos. Eu tenho separado todos eles, viu, Padre?
0: Tá, e lembrando outra coisa que me estão perguntando. Padre, eu não pude acompanhar ao vivo o agora que eu fiz, né? A Coroa de São Miguel. Estou acompanhando depois. Padre, você está valendo? Pode fazer... Maria, qual é a resposta? Maria e Pandinha, vamos ver se você sabe.
2: Nós não impomos limites ao poder de Deus. Claro que pode acompanhar, coloca seu pedido, ora com o padre. Você só não vai conseguir interagir com ele, né? Porque não vai estar ao vivo. Mas pode acompanhar sim.
1: Mas pela observação que o padre coloca da bênção da água, né, Mário?
0: É, só da água, tá? Mas o resto, você sabe que você pode até escrever também?
2: Sim.
0: Eu descobri que eu recebo recados depois, tá?
2: Outro dia eu tava interagindo, mas era do dia anterior. Eu falei pro Pandinha, eu falei, Pandinha, tô achando estranho que eu tô comentando aqui, ó, mas não tem ninguém comentando. E aí é que eu vi que era do dia anterior, Padre.
0: Então, mas você pode ir, né, colocando intenções. Então, ó, não sei, acredito que hoje vai ser, hoje é agora para amanhã que você leva a missa, tá? Então, com certeza eu estarei colocando todas as intenções. Então, pode sim, por favor, nada, lembrando, não só tô rezando, mas eu tô aqui no altar, tá? Tá tudo preparado para a Santa Missa, para celebrar a missa. Vou colocar aqui, para é onde o maior sacrifício que existe na face da terra é a Santa Missa, onde o próprio Jesus se dá como Eucaristia. E lá aqui colocamos tudo, tá? É em nome do Pai, do Filho e do Espírito Santo. Amém. Mais ou menos, eu vi a diferença de a pessoa contar o filme, tá? Que eu não gosto, e sinopse. Tá? Então, spoiler pra sinopse. Qual é a diferença, Mário?
2: Ah, o spoiler, a pessoa vai te contar o que vai acontecer. A sinopse é só um brinquedo.
0: Tudo, né? Ela conta tudo, né?
2: Exatamente.
0: Pandinha, você tem pessoas assim?
1: Ah, eu conheço, viu?
2: Eu ia sugerir,
1: eu
2: inclusive.
1: Eu sou deles, viu, Padre?
0: Então, você não quero. Longe. Ele conta. Não dá. Pior que é mesmo, que você fala do meu time, ele me conta como foi o Corinthians. É verdade mesmo, você faz spoiler.
1: Mas não dá, deixa nem eu ver. Já falo logo o que aconteceu.
0: Já deu toda, já influenciou, porque eu quero ter a minha opinião, ver o que está acontecendo. É complicado. Verdade, ninguém gosta de spoiler. É, mas já não. Mário, sinopse, qual a diferença?
2: A sinopse você só dá um briefzinho para deixar até a pessoa mais aguçada em querer assistir.
0: E o Mário
2: é o famoso pra... seja curioso, que o senhor sempre usou, Padre.
0: Então, o Mário mandou para mim aqui a sinopse que eu vi aqui, tá? Ele mandou vários testemunhos, não dá para deixar o tempo da história, mas não importa. Um e o dois...
2: Eu ia falar isso, um e dois, eu ia falar isso.
0: Nossa, vamos lá.
2: Vamos lá, Pandinha.
3: Padre Marcelo, meu nome é Ana Paula, sou do Rio de Janeiro, mas estou morando aqui no Espírito Santo e assisto o padre desde da época da Rádio América. Quem me evangelizou foi minha tia, que hoje tem 95 anos, e ela falava, Paula, assiste o padre, ele tem uma voz doce, você vai sentir paz. E realmente, eu sentia muita paz. E eu tenho vários testemunhos da época que ele, com palavra de ciência, conseguiu falar comigo, né? Deus falar comigo através do padre. Mas eu preferia... hoje falar sobre os 40 dias contra a depressão, porque depois da pandemia eu perdi várias pessoas, não só de Covid, mas na época da pandemia eu perdi minha tia, que era uma amiga muito grande, meu primo, que era um irmão para mim, sofreu um acidente de moto, e alguns amigos com a Covid. E eu tive muito medo, eu fiquei com muita depressão, não tinha vontade de levantar da cama, e meu marido sempre fazendo de tudo para eu ficar bem, ele também sofreu, porque vê a pessoa que a gente gosta caída daquela maneira, e eu não tinha força para nada. Eu não tinha coragem de me matar, mas eu pedi a Deus todos os dias que ele me levasse. E aí, por providência, veio os 40 dias contra a depressão. E eu comecei a fazer com muita fé, desanimadíssima, mas com muita fé, pedindo a Deus, porque eu pedia todos os dias a Deus. De Deus eu nunca me afastei, eu sempre rezava, mesmo sem vontade. E eu pedi a Deus para que tocasse em mim. E eu fui sentindo melhor, eu fui sentindo força, fui melhorando, melhorando, melhorando. E eu quero passar para as pessoas que vale a pena assistir, vale a pena confiar que Deus pode mudar tudo. E para completar, eu fui pro Rio de Janeiro, no Natal, e aí com a ajuda da família também, quando eu vi meus familiares, meus sobrinhos, minha irmã, minha mãe, isso me deu muita força também. E aí eu quero dizer que quem puder fazer o tratamento, é óbvio que tem que fazer. Mas eu, infelizmente, eu não tinha plano de saúde, e eu, inclusive, um dos motivos da minha depressão, fora ter perdido todas as pessoas, era a parte financeira também, que eu e meu marido fechamos nossa empresa na pandemia, e aí isso tudo veio com força e eu passei por tudo isso. Mas eu quero dizer que com a ajuda do Padre Marcelo, com a ajuda de Deus, com a ajuda do programa, eu melhorei e hoje eu posso dizer que eu acordo feliz, que eu tenho muita força, eu tento evangelizar as pessoas, eu tento dizer que Deus é a solução para tudo na nossa vida, tá? Fiquem com Deus e que Jesus abençoe muito a vida de vocês.
0: Cariacica, porque não sabe, é capixaba, né?
2: Espírito Santo, isso aí, padre.
0: Deus abençoe. É o nome dela completo?
2: É Ana Paula Chiapeta. Lindo testemunho da Ana Paula, que venceu, graças a Deus, glória a Deus, venceu essa depressão e através, Ana, dos 40 dias.
0: É, agora ela já sabe, porque eu sou vitorioso pelo sangue de Jesus.
2: Eu sou vitorioso pelo sangue de Jesus.
0: Agora tenho dois, hein? Ó, não vou falar, não vou dar pro bandinha, não. Vou dar spoiler, não. Mas ó, vale a pena, sinopse.
4: Padre Marcelo, bom dia Mário Duarte, bom dia Pandinha. Hoje eu tô aqui para poder contar o meu testemunho. Eu demorei até bastante tempo para poder contar. No ano de 2019, eu fui diagnosticada com TOC e eu acabei tendo a depressão também. E foi o período mais sombrio da minha vida. Eu tava numa depressão tão profunda que eu não queria comer, eu não queria beber, eu não tinha vontade de fazer nada. Eu tinha vontade de ficar só deitada, dormindo. Nessa época eu tava no terceiro do ensino médio, eu faltava muito de aula, até que um dia eu estava mexendo no Instagram à noite e eu vi uma publicação do senhor, e embaixo na legenda o senhor escreveu, amanhã 8 horas, programa no colo de Jesus de Maria, e eu não me lembro se o senhor falou que estaria orando pela depressão, eu não tenho certeza, e aquele post ele me chamou a atenção, padre. No outro dia, eu comecei a escutar o programa do senhor e foi uma coisa muito boa na minha vida, porque eu escutava o programa e Deus foi me dando força, sabe? Juntamente com tratamento psicológico e psiquiátrico, né? Eu fazia acompanhamento com psicólogo e psiquiatra e eu fui melhorando, sabe? Tem horas que eu ainda tenho uma recaída ou outra de toque, mas a depressão, eu nunca mais caí nela igual eu caí daquela vez. Tem horas que eu fico quase à beira de cair nela de novo. Mas eu não caio nela daquela maneira que eu caí, sabe? E isso, padre, eu tô passando pra deixar esse meu testemunho, porque quem tem esse transtorno sabe como é que é difícil. O senhor mesmo teve a depressão. Eu imagino como deve ter sido difícil pro senhor. E eu queria agradecer ao senhor por ser essa formigona de Jesus nas nossas vidas. O senhor, padre, o senhor é um homem abençoado. Deus, ele te usa para poder tocar nas pessoas. E eu sou muito grata a Deus pela sua vida. Gosto muito de você, do Mário Duarte, do Pandinha. Vocês são excepcionais. E é isso. Fique com Deus.
0: O nome dela, Mário?
2: Vamos lá, o nome dela é Letícia Núzia Pereira Rezende, de Belo Vale, Minas Gerais, padre.
0: Enquanto ela falava, Deus mostrava uma passagem. Deixa eu abrir a Bíblia aqui, como Ele quer, tá? Louvado seja. Só que eu peguei uma tradução, jamais pego da Ave Maria, tá? Essa aqui eu peguei da Nova Tradução Linguagem de hoje, tô com querendo usar mais ela. Louvado seja o Deus e Pai de nosso Senhor Jesus Cristo. Segunda Carta de Coríntios, capítulo 1, versículo 3. Pega a Ave Maria, tá? Porque geralmente eu leio a Ave Maria, eu abri aqui rapidinho isso aqui. Louvado seja o Deus, o Pai de nosso Senhor Jesus, o Pai bondoso, o Deus de quem todos recebem ajuda. Ele nos auxilia em todas as nossas aflições. Versículo 4. para podermos ajudar os que têm as mesmas aflições que nós temos. E nós damos aos outros a mesma ajuda que recebemos de Deus. Você está com a Ave Maria?
2: Estou abrindo aqui, Padre, 2 Coríntios
0: 3 e 4. Eu prefiro mais a da Ave Maria.
2: Vamos ver.
0: Ela é mais direta. Se você não conseguiu, abrir a minha Ave Maria.
2: Peraí, 2 Coríntios.
0: Capítulo 1,
2: 3 e 4.
0: É.
2: Bendito seja Deus. Abriu aqui uma propaganda só um pouquinho, padre, aqui, ó. Bendito seja Deus, o Pai de nosso Senhor Jesus Cristo.
0: Atenção.
2: O Pai das misericórdias, Deus de toda a consolação, que nos conforta em todas as nossas tribulações, para que pela consolação com que nós mesmos somos consolados por Deus, possamos consolar os que estão em qualquer angústia.
0: Em 31 anos de sacerdócio, lembra, eu estou no jubileu de Naca, o tempo está voando hoje, né? Mas eu não posso deixar de falar isso. Jesus, em 19 anos, eu achava frescura. Ajudei várias pessoas, Jesus fez, fui instrumento, escutei, mas quando a pessoa vem com depressão, fala, você é frescura. Até que o Senhor permitiu que eu passasse. Porque ao passar, infelizmente nós, né, Mar e Pandinha, a gente só entende passando, tá?
2: Verdade.
0: É cabeça. Aliás, não vou longe. Quantas pessoas vão na igreja? Não é pelo amor, é pela dor.
2: Sim.
0: Quantas pessoas voltaram a Deus? Não foi pelo amor. Eu me apaixonei com Jesus com 7 anos. Mas eu me afastei. Eu voltei pela dor. Então, eu sei bem o que eu estou falando. Quantas pessoas, quando está tudo bem, está tudo fácil, esquecem de Deus. Mas quando aperta, por isso não, eu não reclamo quando vem tribulação, tá? Porque sem cruz...
2: Não há Jesus.
0: Não há Deus. Falando em cruz, prepare-se, porque a oração, no menos é mais, você vai ver o que Deus vai fazer.

0: é o que vamos fazer. Ora, ora, já voltamos.
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0: nome do Pai, e do Filho, e do Espírito Santo. Amém. Eu estou agora, olha a tecnologia, estou na capela, que por sinal agora vocês já sabem que é o lugar da minha intimidade. A quarentena eu estou fazendo dela, aí você pode ver. Mas eu sempre falei para vocês, olha, estou na capela. Agora vocês já podem ver onde é que é a capela, como que é a capela. E uma das coisas que eu tenho que fazer, porque é um aplicativo, né, que me leva, eu estou no estúdio. Eu agradeço ao Pandinha, que deu mais qualidade a parte técnica para ter uma muitas pessoas pensam que eu estou do lado de vocês, né? Gente, eu não estou no estúdio, tá? Estou na capela. Mário e Pandinha estão no estúdio e eu estou aqui. Você vê a tecnologia como é que avança, tá? Então eu estou na capela. Estamos longe e tão perto. Olha como a tecnologia nos une. E aí, Mário e Pandinha, eu não sei se o celular de vocês tem Não Perturbe.
1: Tem,
2: padre.
0: Tem. Então, porque se eu não pôr Não Perturbe, derruba a minha linha. Tá? Então eu ponho Não Perturbe, inclusive para não me perturbar mesmo. É, eu não tenho WhatsApp, graças a Deus, cada um bom, eu não tenho WhatsApp, mas eu tenho SMS, ok? E aí o SMS, as pessoas já sabem que é o modo que falam comigo, então eu não, nesse momento eu ponho Não Perturbe para realmente nenhum SMS, nada perturbar, nem telefone, nada, e poder derrubar a linha que eu tô aqui, porque derruba se eu não ponho Não Perturbe. E eu não falo, eu só abro depois que acaba o programa. Lembrando que muitos vão acompanhar também no Spotify, mas são 8 horas 45 minutos, 49, 50 segundos. Mas hoje, quando o Pandinha estava no intervalo, estava, não é que eu vi, a minha irmã mandou para mim, ela me mandou um post. Meu Deus, que post. E que não é coincidência, é providência de eu abrir agora. Eu deveria abrir depois das 9, não agora. E na hora que eu abri, eu entendi, porque o Senhor quer que eu ore em cima dele. Prometo para vocês, quando terminar, eu vou descrever para vocês. Acabando o programa, eu posto para vocês. E justamente é um padre, tá? Tem um padre com a Bíblia aberta e em desenho, tá? Ela montou. O que é sabedoria? Vou descrever o que tem. Vem primeiro a pergunta, o que é sabedoria? E no quadro em cima do padre, que o padre tem na aqui deve ser a escrivaninha dele, o lugar de estudo dele, ele diz assim: ouvir, aprender, escolher, compreender, crescer. Tem uma vela do lado, uma cruz, e aí vem os tópicos. Ela pôs uma orelha. O que é sabedoria? Aí vem as respostas. Trata-se de ouvir mais do que falar, disse a prudência. Ficou muito legal. O que é sabedoria? Aí vem ela põe um zoom ouvido. Trata-se de ouvir mais do que falar, disse a prudência. Que aí vai explicando cada uma do que é prudência. O que é humildade, olha que lindo, Marta, ficou muito legal. Voltando, é unção. De novo, o que é sabedoria? Aí uma orelha, trata-se de ouvir mais do que falar, disse a prudência. Lembra do PDS que eu falo tanto? Depois vem uma criancinha, uma pessoa com a mão unida. É aceitar que você não sabe tudo. Disse a humildade, prudência, discernimento, sabedoria, mas só aqui ela vai colocando humildade. Depois,

0: Terceiro, trata-se de aprender até mesmo com aqueles de quem você não gosta. Disse a maturidade. É isso, aí vem uma pomba. É escolher a paz em vez de estar certo, disse a calma. Muito legal, foi prudência, humildade, maturidade, calma. E por fim, aí vem aquele relógio antigo que você cai em areia, você vai invertendo para saber a hora. Antigamente era assim que eles calculavam um período de tempo. Areia por um buraquinho que vai invertendo, vocês vão ver. É a compreensão de que a vida sempre tem algo mais a nos ensinar, disse o tempo. E aí vem, o padre está com a Bíblia Sagrada aberta, tem lá, ela destaca o livro dos Provérbios, Eclesiastes, Sabedoria. Tem um textinho pequenininho, como eu estou no tablet, é fácil de ler aqui. Senhor, me dê um coração sábio para te ouvir e te seguir. Mas aí vem a resposta. O que é a sabedoria? A sabedoria não é saber tudo, é viver para aprender sempre. Uau! Vou repetir. A sabedoria não é saber tudo, é viver para aprender sempre. Pai Celestial, Deus Todo-Poderoso, em nome do Senhor Jesus, eu te entrego todos aqueles que precisam, eu preciso, nós precisamos de sabedoria. E a partir do momento que eu me acho que sei tudo, quando a pessoa, eu sei, ela sabe tudo, ela não sabe nada, porque Jesus vai falar, vários, os evangelistas vão colocar, principalmente os sinóticos, o Marcos, São Marcos, Mateus e Lucas. Pai, bendito és tu, Pai, que revelastes aos pequeninos as coisas, a verdadeira sabedoria escondeste daqueles que se julgam sábios e entendidos desse mundo. A verdadeira sabedoria, ela não tem a ver com, não que você não seja bom você saber, mas o conhecer. Que vou repetir, sabedoria não é saber tudo, é viver para aprender sempre. Aliás, sabe como gera a depressão? Muita informação que gera uma baita confusão. É muita informação. Você não está preparado. Imagina teu celular. O seu celular chega uma hora, que já aconteceu comigo na dedicatória, a pessoa chegava para tirar foto e não tinha porque estava a memória cheia. A nossa cabeça está tão cheia. Põe a mão na fronte agora, na testa. Senhor, esvazia essa mente. Esse é o segredo que muitos não entendem. Por que que eu chego a tanta enfermidade? Porque eu estou enchendo minha mente de tanta coisa ruim. É muita má informação. E por que que eu disse, e aqui eu termino a oração, eu vou ter, por causa do tempo. Por que que eu falei que a Bíblia é o segredo de tudo? Porque sabe como é chamada a Bíblia? E principalmente o que Jesus falou? Evangelho. Você sabe o que significa evangelho? Boa nova, boa notícia. Se você não abrir a tua Bíblia e não encher sua mente de boas notícias, você não vai ter esperança. Por que que as pessoas, ao lerem a Bíblia, elas são transformadas? Porque a Bíblia é viva e nos enche de boas notícias, nos enche de esperança. Más notícias, gente, é só abrir rede social, pode ver tanta coisa, fofoca, falando do outro, julgando o outro, cancelando o outro. Esse é o mundo. Nós não somos esse mundo, nós somos de Cristo. Por isso, Senhor, eu não sei o que você anda enchendo a sua mente, mas te dou uma sugestão. Põe a mão, isso eu posso fazer. Põe a mão na sua fronte direita. Faz muito tempo que eu não faço isso, hein, Mari Pandinha? Acho que eu não sei se o Pandinha vai lembrar, mas o Mário vai lembrar. Quando eu falar, os dois, peguem as mãos, coloquem a mão na fronte.
1: Sim.
0: Fechado?
1: Fechado.
0: Quando eu falar, agora, vão... É, o Pandinha não vai desmanchar o cabelo, tá? Mas o Mário vai desmanchar o cabelo, depois penteia, tá? É, vamos lá, vai, com carinho, vai passando a mão e vai descendo até a nuca, devagar. Se desmanchar o cabelo, penteia o cabelo depois. Vai passando a mão. Senhor Jesus, vai apagando tudo aquilo que não é teu. Todas as informações que vêm, e muita informação, que o inimigo quer mesmo contaminar, envenenar você de tantas coisas, preconceitos, mágoas, ressentimentos. Chega até a nuca. Agora você vai fazer o caminho inverso. Só que agora, ao voltar, inspirando e expirando, vai voltando. Vem Espírito Santo, enche essa mente com santos pensamentos. Que a partir de agora essa pessoa tenha sede e fome, não de comida e nem de bebida, mas da tua palavra. Porque a sabedoria na Bíblia, várias vezes os profetas são levados a comer. Sabedoria na Bíblia é saborear, de saborear mesmo, comer, saboreando. O termo bíblico sabedoria na Bíblia é justamente comer. Se alimente com a palavra. E você terá a força para caminhar. Em nome do Pai, e do Filho, e do Espírito Santo.
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0: Bom dia, é o tempo. Intervalo, já voltamos.
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7: 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Bem, Pandinha. No começo eu comecei até a ter ansiedade lá, 20 anos atrás, porque eu falava pro padre: padre, mas eu não estou conseguindo ver todos. Padre, eu preciso ver mais. Padre. Ele falava assim: calma, irmão. Ora antes de fazer o trabalho, ora antes de começar tudo, a primeira coisa é faz uma oração pedindo o direcionamento de Deus. E ele vai te mostrar ele. O que você tem que ver naquele momento, naquela hora, Pandinha.
8: Nós somos só formiguinha. Glória, amém. Toda honra e toda glória a Deus, né, Maria?
7: Amém.
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11: 9 horas em ponto, desculpa até o horário, mas estamos em rede, né? Abençoai, Senhor, santificai, exorcizai, Senhor, essa água. E obrigado, Senhor Jesus, nós vamos terminar com aquela criancinha: Jesus, eu te amo, porque realmente te amamos. E eu prometo, depois das 10, eu vou estar postando o cartão que a minha irmã fez. Que cartão? Que bênção? Que é sabedoria? Em nome do Pai, do Filho e do Espírito Santo. Amém. Até às 7 da manhã no YouTube e às 8 horas, nosso momento de fé. Eu sou vitorioso pelo sangue de Jesus.
12: Eu sou vitorioso pelo sangue de Jesus.
13: Te amo, Jesus. Jesus, mamãe de Maria, mamãe de José, mamãe de Deus, Santa Maria. Amém.
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0: um dia especial para todos nós que nos sentimos conectados à AMA. A AMA é a grande família missionária que está por trás desse nosso programa Tempo de Paz, veiculado em mais de 200 emissoras e responsável também por muitos outros projetos de evangelização, sempre com a comunicação social. Enumerando alguns desses projetos: meditação da Palavra do Senhor, projeto Segunda Bíblica, Terço Mariano em Rede, programas de rádio como o nosso, especiais para a TV, Noite de Paz em Rede, peregrinações, retiros e muito mais. Hoje é o dia da Missa de Ação de Graças pelos 30 anos da AMA. Agradecemos às rádios parceiras pela veiculação da Santa Missa, agradecimentos especiais à Rede Vida de Televisão pela transmissão a nível nacional. É tempo de render graças a Deus pela inspiração dessa obra, por nos indicar os caminhos, por nos ir formando no meio das dificuldades e por nos fortalecer com o apoio e a amizade de tanta gente. Tempo de agradecer às rádios parceiras que integram nossos programas em suas grades, que fazem conosco esse serviço de cidadania e evangelização. É tempo de agradecer aos ouvintes, aos associados, aos amigos, por se sentirem também responsáveis pela evangelização. Tempo de crescer em compromisso missionário. Tempo de paz. E para iniciar bem o nosso encontro de hoje, busquemos as luzes do alto, peçamos a bênção de Deus e lhe consagremos esta quarta-feira. Reze comigo. Eu te adoro, meu Deus, e te amo de todo o coração. Agradeço-te por me teres criado, feito cristão e conservado até hoje. Ofereço-te as ações deste dia. Faz que sejam todas segundo a tua santa vontade, para a maior glória tua. Preserva-me do pecado e de todo o mal. Esteja tua graça sempre comigo e com todos os meus caros. Assim seja. Mensagem do Venerável Dom Antônio Lustosa. Entre os diferentes gêneros de oração, a oração de ação de graças é um tanto esquecida de muitos cristãos, mas constitui as delícias das almas mais delicadas e sensíveis aos benefícios de Deus. Realmente, a gratidão comove as almas que sentem quanto é grande a bondade divina que as cerca de contínuos favores. Dessa gratidão nasce espontânea a oração de ação de graças, como um doce desafogo do coração premido pelo peso das graças recebidas. A ingratidão, que se lamenta em muitas almas e emudece os lábios que deveriam vibrar em hinos e preces gratulatórias, é naturalmente causada pela falta de meditação sobre os benefícios recebidos. Pessoas há que nunca pensaram que a cada instante estão recebendo numerosos favores do céu, na ordem natural e na sobrenatural. Sem consciência desses favores recebidos, não podem sentir a pressão da gratidão, não podem prorromper em agradecimentos à bondade divina. E esta é a palavra que está iluminando esta quarta-feira. Vão também vocês para a minha vinha. Mateus 20, versículo 4.
1: Padre João Carlos, toda a sua equipe, Mário José Ferreira, aqui de Taboão da Serra, São Paulo. Quero dar meus parabéns à AMA pelos seus 30 anos de evangelização, ajudando milhões de brasileiros e fora do Brasil também a evangelizar. É muito importante. Eu estou acompanhando a AMA, faço parte dessa missão também, né? Eu estou há quase 10 anos participando dos programas da AMA, do Terço Mariano. Sempre que eu posso, estou rezando o Terço Mariano. E é muito bom. E em casa, um programa que eu não quase, praticamente quase todos os dias assisto pela AMA, pela Rádio Amanhecer, Tempo de Paz. Estou sempre assistindo, acompanhando todas a evangelização do Padre João Carlos. Meus parabéns pelos seus 30 anos, né? É só gratidão esses 10 anos que eu estou acompanhando. Um abraço, Padre João Carlos, e a toda a sua equipe.
0: Você, Mário, compreendeu bem o que é a AMA. A AMA é um projeto que quer envolver muita gente no serviço da evangelização dos meios de comunicação social. Muito obrigado, Mário, por estar conosco em missão. 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

0: E essa é a semana de aniversário da AMA. Gratidão e compromisso. O aniversário é uma oportunidade para o reconhecimento de toda uma rede de colaboração de associados, ouvintes e parceiros. Nossa gratidão a todos vocês. Vamos começar os agradecimentos por Deus, que nos inspira e nos sustenta na missão. A missão é a que o Pai entregou ao seu Filho Jesus e que este partilhou com a sua Igreja. A missão é comunicar a boa nova do Reino de Deus, o amor tão grande que nos quer partilhando de sua felicidade e plenitude. Gratidão a Deus que nos deu o seu Filho e derramou sobre nós o seu Espírito. É o Santo Espírito que nos faz seguidores e testemunhas de Cristo. Agradecimentos também vão para os associados da AMA. Desejamos muito que cada associado se sinta um missionário, uma missionária, participante da missão que a Associação por Inspiração de Deus abraçou, a evangelização nos meios de comunicação. Gratidão aos sócios da AMA. Agradecimentos de maneira especial a todas as emissoras que nos transmitem em todo o país e fora também. Essa parceria é fundamental para a evangelização e para a disseminação de uma cultura de paz e amizade em nosso mundo, cheio de doenças, polarizações e inimizades. O aniversário é a hora da gratidão, mas também de compromisso. Compromisso de todos nós que fazemos a AMA. Não basta achar bonito, precisa carregar o peso conosco, ser responsável com a gente por esse serviço missionário. Compromisso de todos os ouvintes. Seguir o programa é fazer um caminho de crescimento, de aprofundamento da fé. Não se trata de um programa de entretenimento, trata-se de uma programação de renovação e crescimento na fé. Assim, requer audiência continuada, participação, interação. Caminhamos juntos até aqui e precisamos ir juntos bem mais adiante. Renovemos então nosso compromisso com esse serviço de cultura e evangelização. Associados, parceiros, ouvintes, 30 anos, uma data que representa o início da missão de Jesus. Uma data, portanto, missionária a nos estimular no compromisso e na gratidão. Muitas mensagens chegando pela passagem dos 30 anos de evangelização da AMA. Mande a sua mensagem você também.
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2: Padre João Carlos, povo de Deus, povo da AMA, eu, Tereza, estou aqui, né, agradecendo a Deus por essa rádio amanhecer, né, que eu tô assistindo. Se Deus quiser, quarta-feira, às 9 horas, eu vou sim assistir a missa, em nome de Jesus, né, eu fico muito feliz que eu tô fazendo parte dessa rádio amanhecer. Neto, feliz o mesmo. Eu peço ao Padre João Carlos que reze por mim, para mim ficar mais uma pessoa mais inteligente, sabida, que eu sou muito esquecida. Nossa, eu tô muito feliz e agradeço a todos.
0: Tereza está em Guarujá, São Paulo, e nos mandou esse áudio porque nos acompanha pela Rádio Amanhecer, que é a rádio online. E vai ter a sua versão agora FM. 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Muito da ansiedade que nos domina é a nossa falta de conhecimento do amor de Deus. Escute só essa canção, Em Tuas Mãos.

0: posso andar tranquilo. Deus é meu amigo, Jesus é minha paz. E os parabéns hoje são da AMA, dos seus 30 anos de evangelização. Parabéns aos missionários, aos associados, aos ouvintes, a todos os amigos e amigas da AMA. Um dia especial hoje para nossa associação, o Dia da Missa de Ação de Graças pelos 30 anos de missão, com transmissão por uma rede de emissoras de rádio e pela Rede Vida de televisão. Ainda nesse mês de agosto, tem show em Caetés, Abreu e Lima, no dia 22, e em Araripina, no dia 29. Em setembro, tem show em Manaus, no dia 5, em Fortaleza, no dia 11, e em Jaboatão, no dia 20. 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
1: A sua bênção, Padre João Carlos. Eu sou a Dulce Fiorese, de Boa Esperança, paróquia Nossa Senhora das Graças, diocese de São Mateus, no Espírito Santo.
2: Padre João Paulo, eu sou aqui de Natal, Rio Grande do Norte, escuto o senhor pela Rádio Rural 91.9.
3: Padre João Carlos, eu sou Francisca Dias, sou da paróquia Nossa Senhora da Conceição, moro no bairro Santa Catarina, em Piranga, Piauí. Escuto o programa pela Rádio Cristo Rei de Oeiras.
4: Eu ouço o senhor pela Rádio Rural de Natal.
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6: Padre João Carlos, meu nome é Suzana, escuto o senhor pela Rádio Olinda.
7: Padre João Carlos, aqui é Lúcio de Eliana. Escutamos o seu programa pela Rádio Rural, moramos aqui em Natal.
8: Sou a Maria Zilda, aqui de São Paulo. Eu escuto o senhor muito tempo. É na 9 de julho, aqui em São Paulo.
0: 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Muitas mensagens chegando pela passagem dos 30 anos de evangelização da AMA. Mande a sua mensagem você também. Enquanto você providencia a sua participação, a gente vai para um breve intervalo, mas volta já.
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10: Jesus, ao partir de volta para o Pai, falou com os discípulos: vocês vão pelo mundo todo, anunciem o Evangelho a toda criatura. Essa missão não é só de algumas pessoas na igreja, essa missão é de toda a igreja, de todos os batizados. Participamos dessa missão de testemunhar Jesus ao mundo. Na igreja há muitos movimentos, muitas pastorais, muitas obras de evangelização, onde cada um de nós pode encontrar o seu cantinho, o seu espaço para atuar, para trabalhar, para contribuir com a sua parte na missão. A nossa Associação Missionária Amanhecer AMA é um espaço importante de evangelização nos meios de comunicação, que agrega hoje já um grupo considerável de pessoas. Antes de ouvir as mensagens de parabéns que estão chegando, era bom a gente conversar sobre essa responsabilidade com a missão. Será que os cristãos, os batizados, estão mesmo sendo hoje responsáveis pela missão?
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10: Você acha que as pessoas batizadas, em sua maioria, realmente se sentem responsáveis pela missão da igreja? É a nossa enquete de hoje. A primeira participação está chegando. Edna Primo, de Maracanaú, no Ceará. Bem-vinda, Edna.
13: Olá, Padre João Carlos. Escuto o Senhor pela Rádio Dom Bosco de Fortaleza.
10: Viva a FM Dom Bosco.
13: Eu acredito que não, Padre. Porque se todas as pessoas batizadas se sentissem responsáveis pela missão na igreja, as igrejas do mundo inteiro não era, eram lotadas e não cabia tanta gente. Então eu acredito que depende muito da formação da família, sabe?
10: Ô Edna, como assim depende da formação da família? Me explica melhor.
13: Eu, por exemplo, aqui na minha casa, só quem caminha sou eu. Meu marido não caminhou uma certa época, mas depois se decepcionou com pessoas, porque nós somos humanos e nós decepcionamos as pessoas. Aí não foi mais. Hoje nem para missa ele não vai. Meus filhos também não caminham. Criei eles dentro da igreja e tudo. Fizeram a primeira cristia, fizeram o crisma, mas não quiseram dar continuidade ao chamado, à missão do Senhor. Então eu acredito que não, sabe, Padre João Carlos?
10: Então, Edna, no seu caso, apesar de terem tido uma formação cristã, um estímulo, um exemplo, resolveram, na sua liberdade, não seguirem ou ficaram indiferentes, né? Pode ser que mais adiante algum retorne a uma participação mais ativa. Edna, muito obrigado por sua participação. Foi uma bela reflexão que você nos trouxe.
13: Um abraço para o senhor e para todos os ouvintes da Rádio Amanhecer e Rádio Dom Bosco.
10: Muito obrigado. Quem chega agora com a sua opinião é o Fausto Júnior, de Carpina, Pernambuco. Ô Fausto, você acha que a maioria dos batizados está realmente assumindo a missão da igreja?
9: Olá, Padre João Carlos. Padre, eu vejo que sim. Vejo que tem aumentado o número de pessoas que têm tido a consciência, o número de batizados que têm tido a consciência da responsabilidade sobre a evangelização na igreja católica, né?
10: Ô Fausto, você é um dos poucos que está dizendo que vê um crescimento de consciência e de compromisso nos cristãos em relação à missão da igreja.
9: Percebo isso na ação dos leigos dentro da igreja, mas também pensando na pergunta que o senhor fez falando em relação a esse sacramento, os batizados, nós que somos batizados e que recebemos o batismo, eu também percebo que poderia ser maior esse empenho se as famílias, porque muitas pessoas gostam muito de colocar a culpa na igreja, mas às vezes também nós precisamos olhar para nós como batizados, né? Nós precisamos dar continuidade. Depois que uma criança é batizada, é necessário que os pais, que os padrinhos, eduquem ela na fé, levando ela para a Santa Missa, para participar da Santa Missa, de momentos de catequese, que envolva ela na paróquia onde ela está, onde ela mora, para que aí sim ela se sinta parte do corpo, da igreja, e ela possa sentir também se pertença, possa se sentir também pertença daquela igreja, e aí sim nasce a responsabilidade sobre a questão da evangelização e todo o amor que vem para a nossa Santa Igreja Católica.
10: Muito interessante isso que você está colocando, Fausto, porque você está colocando antes da missão, antes do compromisso missionário, esse sentimento de pertença, de participação na comunidade. Muito justo esse seu pensamento. Muito obrigado pela participação. Tem também respostas em áudio que estão chegando. Vamos ouvi-las.
14: Padre João Carlos, sua bênção. Meu nome é Dilson Raimundo Cruz Monteiro, moro em Belém do Pará. Essa é a minha opinião, é que muitas pessoas que são batizadas não vivenciam essa questão da igreja. Muitos assim se batizam, crescem e deixam para lá, não se preocupam de assumir esse compromisso com a igreja.
10: Muito obrigado, Dilce, de Belém do Pará. Então você observa que muita gente se batiza, mas não se compromete.
15: Sou Eliane, de Pernambuco, Jaboatão dos Guararapes, Traseiros. A maioria, padre, não são responsáveis. Não são responsáveis de jeito algum. Eu tiro por mim que eu me relaxei e não seguir mais o senhor, nem no grupo, só fazer escutar e não, E não casar, né? Não saia para a igreja, nem nada. Eu comecei a ir para a igreja católica de novo, né? De um ano atrás para cá, não estava não, mas comecei de novo já. Aí para a igreja, todos os domingos agora eu estou indo. Para mim, não são responsáveis, não. Eu tiro por mim. Eu estava irresponsável.
10: Interessante essa sua posição, Eliane. Você mesmo reconhece em você essa dificuldade, né, de seguir na igreja, de assumir compromissos com a missão. Agradeço a sua participação e faço votos que você seja perseverante nesse seu retorno à vida ativa na igreja.
16: Olá, Padre João Carlos. É um grande prazer, uma grande alegria poder participar desse encontro. Eu sou Erivanda, moro em Mossoró, participo na paróquia Sagrada Família. Padre João Carlos, infelizmente, eu acho que ainda está um pouco distante a nossa participação como batizados. Eu acho que nós temos que crescer muito, né? Porque são tantos trabalhos que a igreja necessita e eu acho que são tão poucos leigos que se agregam, né, que se engajam. Infelizmente, acho que nós temos muito a crescer. Um prazer, minha bênção.
10: Deus abençoe, Erivanda de Mossoró. Considerando que ainda estamos bastante longe do compromisso dos batizados em relação à missão da igreja. Muitas mensagens chegando, com certeza, pela data de hoje, a missa de ação de graças pelos 30 anos da associação. Vamos ouvir.
17: Paz João Carlos, paz e bem, aqui é Ivete de Barreiros, Pernambuco. Escuto o senhor pela Rádio Cultura 87.9. Estou parabenizando o senhor do seu programa, que é muito maravilhoso, e também pelos 30 anos da AMA. Que o senhor continue assim, nessa missão maravilhosa de evangelizar. Em meu nome, todos os paroquianos barreirenses.
10: Muito obrigado, Ivete, e obrigado também a você que está na sintonia da Rádio Cultura em Barreiros.
18: Deus o abençoe pelos 30 anos. Que tudo dê tudo certo. Aqui é a Alzeni Neves, da cidade de Barreiros, eu escuto pela Rádio Cultura. Escuto todos os dias a programação. A AMA é uma coisa ótima para todos nós. Nos ajuda muito, principalmente nós, dona de casa.
10: Muito obrigado, Alzeni.
19: Família AMA, Padre João Carlos, toda a sua equipe. Sou Rosali Silva, de Tejuçoca, no Ceará. Passando aqui para dar os parabéns a esta associação, a este projeto de evangelização maravilhoso, ao qual eu tenho orgulho de fazer parte. Que Deus abençoe toda a sua equipe, abençoe o Senhor, com paz, saúde e discernimento para conduzir este projeto tão lindo de evangelização, que leva alento às pessoas necessitadas de ouvir a palavra de Deus. Feliz aniversário a este grupo maravilhoso, a este projeto. Que Deus os abençoe com paz, saúde. Parabéns, AMA. Feliz aniversário.
10: Parabéns para todos nós, Roseli. E eu vou aproveitar para divulgar o número para quem quiser conhecer melhor a AMA. O WhatsApp é esse: 81-8239-6686. Quer saber mais sobre a AMA? 81-8239-6686. Tudo começa com um encontro com o Senhor. Aliás, tudo muda no encontro com o Senhor. É o que a gente canta agora.

0: 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Vão vocês também para a minha vinha. Mateus 20, versículo 4. Palavra que vamos meditar no próximo bloco. Por favor, prepare algo para a bênção. A gente volta já.
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livro da palavra de Deus. Hoje é Mateus no capítulo 20. O patrão que saiu de madrugada combinou com os trabalhadores uma moeda de prata por dia e os mandou para a vinha. Às 9 horas da manhã, o patrão saiu de novo, viu outros que estavam na praça desocupados e lhes disse: "Ide também vós para a minha vinha, eu vos pagarei o que for justo." E eles foram. O patrão saiu de novo ao meio-dia e às 3 da tarde e fez a mesma coisa. Saindo outra vez pelas 5 horas da tarde, encontrou outros que estavam na praça. Eles disse: "Por que estáis aí o dia inteiro desocupados?" Palavra da salvação. Vocês também vão para minha vinha. Mateus 20, versículo 4. Os que acolheram Jesus como Messias reconheceram que ele era o Filho unigênito de Deus. Perceberam que sua vida, suas atitudes, sua morte e ressurreição manifestavam com grande clareza quem era o Deus que havia se revelado a Israel. O Filho é quem sabe quem é o Pai. E o Filho revelou que o Deus único que Israel conheceu é Pai. Um Pai amoroso, não simplesmente um Senhor poderoso e justo. Um Pai de família preocupado com seus filhos. Não um fiscal marcando o que a gente faz de bom e de ruim. Pai não só dos filhos de Israel, mas Pai amoroso de cada pessoa humana nascida à sua imagem e semelhança. Pai que é Deus junto com o Filho. E os dois nos comunicam uma terceira pessoa, o Santo Espírito, os três compondo a Trindade Santa, o único Deus. Pela obra de Jesus, o Pai dá a cada filho o seu Espírito. Assim, quem se une a Jesus pelo batismo recebe a adoção filial, fica filho de Deus. A maior parte dos religiosos do tempo de Jesus irritou-se com essas coisas que Jesus revelou sobre Deus. Isso abalava o seu modo de viver a religião e de organizar a vida em sociedade. Jesus mostrava com suas palavras e suas atitudes que Deus estava mais preocupado com as pessoas do que com as leis, as normas, por mais religiosas que fossem. Os fariseus viam nisso uma falta de respeito, o desrespeito ao sábado, por exemplo, uma coisa tão sagrada para louvar a Deus. Jesus mostrou que o que mais agradava a Deus era amar o irmão necessitado com atitudes e obras, como fez o samaritano da história que ele contou. Sacerdotes e levitas, a turma do templo, ficaram com raiva dessa história. Nela, eles é que não acudiram o pobre. Quando prenderam Jesus, a principal acusação no Sinédrio foi que Jesus se dizia filho de Deus. O que Jesus revelou sobre Deus foi o que mais escandalizou o seu povo, porque isso abalava o modo deles crerem e de organizarem a vida em sociedade. Bom, aí é que entra a parábola dos vinhateiros contratados em várias horas do dia. Chegou o tempo da colheita, da uva, a vindima. Muita gente não tinha mais sua terrinha para trabalhar e ia trabalhar na terra dos outros. Ficava se esperando na praça da cidade algum contratante. O dono de uma vinha passou às 6 da manhã e contratou um grupo. Acertou a diária. E passou pela praça mais outras vezes, sempre contratando para o trabalho, mas sem marcar o preço, às 9 da manhã, ao meio-dia, às 3 da tarde, e de novo passou às 5 da tarde, uma hora antes de terminar o serviço, e levou mais um grupo. O pagamento era no final do dia. Na hora de pagar, começou pelos últimos e pagou uma diária. Ficou todo mundo surpreso. Quando chegaram os primeiros, estes receberam o combinado, uma diária. Ficaram revoltados. Revoltados com o quê? Com a generosidade do patrão, com o fato de ele ter pago uma diária a quem só trabalhou uma hora.

0: O que Jesus revelou sobre Deus com essa parábola? Ficou claro que Deus está preocupado com todos os seus filhos. Todos precisam ganhar o pão de cada dia. Por isso, o patrão deu oportunidade a todos. Passou e chamou todo mundo para o trabalho durante vários horários do dia. Ficou claro que Deus não nos paga segundo os nossos méritos, conforme o que a gente faz. O povo do Antigo Testamento sempre pensou, e nós até continuamos pensando, que Deus nos abençoa segundo as nossas boas obras e a nossa santidade. O que conta, diz essa parábola, é a bondade dele, não é o nosso merecimento ter feito mais ou ter feito menos. Como todos precisavam sustentar sua família, o patrão pagou a todos por igual, começando dos últimos. Vendo a nossa necessidade, ele nos cumula de todo bem e de toda graça. É misericordioso, bondoso, generoso. Assim é Deus. Vamos guardar a mensagem. Não basta dizer que crê em Deus. Como é esse Deus que você crê? Jesus nos revela quem é esse Deus maravilhoso que fez aliança com Israel em vista das nações da terra e o enviou como nosso Redentor. Na parábola dos trabalhadores contratados em vários horários do dia, aparece um Deus preocupado com todos os seus filhos, criando oportunidade para todos e provendo suas necessidades, sem levar em conta quem tem mais merecimento ou importância. Aliás, como bom pai, para ele o mais importante é o filho mais frágil, desprezado e com menos oportunidade. E por que os religiosos do seu tempo ficaram tão irritados com Jesus a ponto de crucificá-lo? Porque conhecer e amar a esse Deus leva a pessoa a mudar suas atitudes de vida e a buscar um mundo bem diferente do que esse que nós temos. Vão também vocês para minha vinha. Mateus 20, versículo 4. Cinco segundos para você falar com Deus. Senhor Jesus, nós te bendizemos por nos revelares Deus como um Pai compassivo, providente, justo, misericordioso. Igualmente te agradecemos pelo fato de o Pai nos querer todos empenhados e comprometidos no seu reino. Somos todos operários de sua vinha. Liberta-nos, Senhor, da preguiça, da inveja, do individualismo, de tudo que nos impeça de trabalhar com amor e em unidade na vinha do Senhor. Nesta semana da vocação à vida consagrada, nós te pedimos, Senhor, abençoa os irmãos e irmãs que chamaste para a vida religiosa consagrada. Concede-lhes a graça da perseverança e o despertar de novas vocações. Seja bendito o teu santo nome, hoje e sempre. Amém. E agora, por favor, incline um pouco a sua cabeça para receber a bênção. O Senhor te abençoe e te guarde. O Senhor tenha misericórdia de ti. O Senhor te dê saúde e paz. E te abençoe o Deus Todo-Poderoso, Pai e Filho e Espírito Santo. Amém. Vamos viver a palavra. Seria muito bom você ler a parábola de hoje diretamente no Evangelho, Mateus capítulo 20, de 1 a 16. E agora, por favor, apresente a água para a bênção.
1: Eu te peço desta água que tu tens, és água viva, meu Senhor.
0: Senhor misericordioso, no batismo nós fomos lavados pela água e pelo Espírito Santo. começamos ali a vida nova da graça, da comunhão contigo, do grande dom de sermos teus filhos e de sermos irmãos. Nós te pedimos, Senhor, que esta água, pela bênção do Espírito Santo, nos ajude a fazer memória do nosso batismo e de todos os bens com que nos cumulas. Abençoa, Senhor, esta água, em nome do Pai, e do Filho, e do Espírito Santo. Amém.

0: O Papa Leão XIV confirmou o cardeal Odilo Scherer, arcebispo de São Paulo, como membro do Conselho para a Economia da Santa Sé, para um novo mandato de 5 anos. O organismo supervisiona orçamentos, balanços e políticas administrativas e financeiras do Vaticano. A Santa Sé divulgou o tema do Dia Mundial da Paz de 2027, Desarmar a Tecnologia, Servir a Paz. A política como responsabilidade preventiva. O Papa alerta para os riscos de delegar decisões militares à inteligência artificial e defende a responsabilidade humana. A Arquidiocese de Fortaleza criou a Comissão Arquidiocesana de Arquitetura, Arte Sacra e Bens Culturais. O grupo vai assessorar a preservação, a catalogação e a restauração de igrejas, imagens, documentos e outros bens históricos da igreja. E todo mundo já está informado. No YouTube nos encontramos semanalmente na Segunda Bíblica, às 8:30 da noite, estudando o livro dos Atos dos Apóstolos. Quinta-feira, dia eucarístico, tem a Santa Missa às 11 horas pelo rádio e pelo YouTube, celebrada na Basílica Salesiana do Sagrado Coração de Jesus, no Recife. E todos os dias, o Terço Mariano em rede com diversas emissoras às 18 horas. E agora você tem à sua disposição também a programação religiosa Noite de Paz, das 10 às 6 da manhã, acontecendo também em rede todos os dias. E aqui no programa, toda sexta-feira, tem presentes e brindes para os ouvintes. Bendigamos a Deus pelo encontro de hoje. Obrigado, Senhor, pois Teu é o reino, o poder e a glória para sempre. Até amanhã, se Deus quiser.
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2: Senhor meu Deus, aqui estou. Aqui estou cansado e só.

0: pessoas que
1: louvado seja nosso Senhor Jesus Cristo, para sempre seja louvado. É quarta-feira, é Nossa Senhora. Nossa Senhora do Carmo, rogai por nós, Nossa Senhora. Mãe do Santo Escapulário, rogai por nós neste mês vocacional. Convém nos dizer, Nossa Senhora, despertai santas e fervorosas vocações, comunidades vocacionais, encontro, testemunho e missão. Nós estamos em plena novena de São Roque, nono dia. São Roque, livrai-nos das doenças graves e das feridas expostas. Filhos queridos, eu quero ser curado por intercessão de Maria e quero saudar a todos que acompanham pela rádio Evangelizar, de onde tudo começa, as rádios irmãs, cujos nomes cito neste momento.
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1: curado. Saúdo a você pela TV Evangelizar, sinal digital em todo o país, em várias cidades, canal aberto, pelo YouTube Padre Manzotti Oficial. Isso mesmo, aproveite e faça a sua inscrição, se inscreva. 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Também pelos aplicativos da Associação Evangelizar é Preciso e todas as plataformas digitais. Filhos amados, povo querido, vamos juntos. Estamos aqui reunidos em nome do Pai, do Filho e do Espírito Santo. Amém. Naquele tempo, Jesus contou esta parábola aos discípulos e a nós. O reino dos céus é como a história do patrão que saiu de madrugada para contratar trabalhadores para sua vinha. Combinou com os trabalhadores uma moeda de prata por dia e os mandou para a vinha. Às 9 horas da manhã, o patrão saiu de novo. Viu outros que estavam na praça desocupados e lhes disse: ide também vós para minha vinha e eu vos pagarei o que for justo. E eles foram. O patrão saiu de novo ao meio-dia, às 3 horas da tarde, e fez a mesma coisa, saindo outra vez 5 horas da tarde. Encontrou outros que estavam na praça e lhes disse: por que estáis aí o dia inteiro desocupados? Eles responderam: por quê? Porque ninguém nos contratou. O patrão lhe disse: e de vós também para minha vinha. Quando chegou a tarde, o patrão disse ao administrador: chama os trabalhadores, paga-lhes uma diária a todos, começando pelos últimos até o primeiro. Vieram os que tinham sido contratados às 5 da tarde e cada um recebeu uma moeda de prata. Em seguida, vieram os que foram contratados primeiro e pensavam que iam receber mais, porém, cada um deles recebeu uma moeda de prata. Ao receberem o pagamento, começaram a resmungar contra o patrão: esses últimos trabalharam uma hora só e tu os igualaste a nós, que suportamos o cansaço e o calor do dia inteiro. Então, o patrão disse a eles: amigos, eu não fui injusto contigo. Não combinamos uma moeda de prata? Toma o que é teu, volta para casa. Eu quero dar a este que foi contratado por último o mesmo que dei a ti. Por acaso, não tenho direito de fazer o que quero com aquilo que me pertence? Ou estás com inveja, porque estou sendo bom? Assim, os últimos serão os primeiros e os primeiros serão os últimos. Que a palavra de Deus possa nos mostrar que Deus é generoso com todos. E uma vida, tendo Deus por referência, já é um grande prêmio. Feliz de quem, enquanto ainda cedo, no berço, no colo da mãe, na primeira infância, sempre. Tenha a experiência do amor de Deus. Felizes somos nós, porque em Deus as tribulações se transformaram, foram mais fáceis de serem vencidas. O cansaço em Deus superado. A tempestade com Deus não foi o fim. Felizes somos nós que recebemos já no berço a fé cristã. A fé como testemunho. Nossa Senhora, hoje é teu dia, quarta-feira. E nós queremos colocar com confiança todos os que se recomendam às nossas orações. Todos os que estão suplicando, clamando, pedindo. Nossa Senhora, de tantos títulos e de tantos nomes. Rogue a Jesus, teu Filho, nosso Senhor Jesus Cristo, por aqueles que estão desempregados. Rogue, Mãe, por aqueles que estão fazendo um tratamento de uma doença grave, hemodiálise, quimioterapia, radioterapia. Nossa Senhora, peça teu Filho Jesus por aqueles que estão cansados de viver, abatidos, desanimados. Nossa Senhora, nós te pedimos por aqueles que estão neste momento sentindo um aperto no coração e uma depressão que está difícil de lidar, que rezam e rezam, estão com o joelho dobrados no chão, rezando pelos filhos que se perderam para os vícios, que se apartaram da igreja. Nossa Senhora, Nossa Senhora, Nossa Mãe, pegue as nossas orações imperfeitas, limitadas, leve teu Filho Jesus. Nós não sabemos rezar direito, nós não sabemos rezar, nos falta fé. Mãe, sede nossa intercessora. Esteja ao lado daquele que está sofrendo neste momento e de alguma forma envolva-os com o teu abraço materno. Guarde-os no coração materno, Mãe. Ave Maria, cheia de graça, o Senhor é convosco. Bendita sois vós entre as mulheres e bendito é o fruto do vosso ventre, Jesus. Santa Maria, Mãe de Deus, rogai por nós, pecadores, agora e na hora de nossa morte. Amém. Nós só começamos o programa. Eu volto com partilha de vida, com a leitura orante, com testemunhos que edificam. E ainda, o nono dia, ainda é o nono dia de São Roque pelas feridas expostas e doenças graves. Volte comigo, eu volto já.
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1: 1-3-2-2-1-60-60, escute.
12: Meu nome é Francisca, eu sou do estado de Roraima.
1: Opa.
12: Sou associada da TV Evangelizar. Eu tenho 85 anos. Em 2023, eu caí, fraturei minha coluna e ela nunca calcificou. Depois eu fui constatado com câncer de pulmão. Aí eu fui submetido a uma cirurgia, fizeram a biópsia, deu positivo. Aí eu me peguei com Jesus das Santas Chagas e Nossa Senhora, que eu sou muito devota de Nossa Senhora. Sou intercessora, graças a Deus, a Nossa Senhora e Jesus das Santas Chagas. Eu fui curado do câncer. A minha coluna ainda não calcificou. E estou ainda em observação. Só daqui a 3 anos que a doutora disse que vai dizer se eu estou curada de verdade ou não. Mas eu já me sinto curada. E tô indo. Graça alcançada é graça testemunhada. Toca o sino, sacristão.
1: Louvado seja Deus, Dona Francisca de Roraima. Graça alcançada, graça testemunhada. E a senhora vai até o fim, proclamando as maravilhas do Senhor. Deus a abençoe. Filha de Deus, que a paz de Jesus esteja com você, filha.
13: Bom dia.
1: Bom dia, filha de Deus. Você pediu anonimato. De onde você fala?
13: Eu falo do Brasil.
1: De algum lugar do Brasil.
13: Isso.
1: O que está acontecendo, filha?
13: O meu marido é alcoólatra, padre.
1: Certo. Fala um pouquinho mais alto, por favor.
13: O meu marido é alcoólatra.
1: Tá.
13: Ele não admite. Mas eu tô cansada.
1: Certo.
13: Eu já tentei de tudo, conversei, pedi pra ele fazer tratamento, mas não adianta. Ele fala que não faz nada de errado, é trabalhador, mas tem o vício.
1: Certo.
13: Ai, padre, eu tô muito emocionada de estar falando com o senhor.
1: Hoje é seu dia, filha. Hoje é seu dia.
13: Eu tenho testemunho também.
1: Vamos, só um minutinho. Antes do testemunho, você é casada?
13: Sim.
1: Uhum. São casados na igreja?
13: A legitimação foi, já faz 25 anos.
1: 25 anos de casamento sacramental.
13: Isso.
1: Filhos?
13: Dois.
1: Tá. Filha, quando você diz que ele é alcoolista, ele trabalha, ele é agressivo com você?
13: Ele tenta me diminuir. No começo, nosso casamento, até que em algumas brigas, mas depois parou. Mas ele sempre tentou me diminuir, sempre. Aí depois que eu voltei a trabalhar, daí isso foi parando, eu comecei a me impor um pouco mais, aí foi parando. Mas volte nele, fala alguma coisa para tentar me diminuir mesmo, mas não...
1: Entendi. Você disse que já tentou que ele se internasse, ele não aceita.
13: Não.
1: Se você pediu anonimato, é porque teu coração está em dúvida.
13: Sim.
1: Em quê?
13: Eu não sei se eu largo de vez, ou se continuo orando, tentando.
1: Seus filhos são criados?
13: São.
1: Quantos anos?
13: 25 e 20.
1: Você ama seu marido?
13: Eu não sei. Às vezes eu penso que sim. Às vezes eu quero ver bem longe quando tá. Eu não aguento ouvir a fala dele quando tá bêbado.
1: Ele bebe diariamente?
13: Sim, segunda a segunda.
1: Filha, na alegria, na tristeza, na saúde e na doença.
13: Sim.
1: É uma doença. E a sua grande arma, desculpe a palavra, é a oração. A sua grande força é a oração e acreditar que... Você acredita que Deus tudo pode?
13: Acredito, muito.
1: Então Deus vai libertá-lo do álcool. Ele vai libertá-lo do álcool. Comece a dar a água benta para ele, mesmo sem ele perceber.
13: Eu coloco na garrafa, na comida,
1: certo,
13: sem ele perceber.
1: E nós vamos nos unir à sua oração e pedir a Deus que ele vai chegar a tal ponto, escreva o que eu estou lhe dizendo, que ele vai ter nojo da bebida.
13: Amém.
1: Então peça comigo, Senhor Jesus.
13: Senhor Jesus.
1: Faça um milagre no meu casamento.
13: Faça um milagre no meu casamento.
1: Desse jeito não pode continuar.
13: Desse jeito não pode continuar.
1: Eu amo meu marido.
13: Eu amo meu marido.
1: Eu não amo a bebida.
13: Eu não amo a bebida.
1: E é por isso que eu peço, Senhor.
13: E é por isso que eu peço,
1: Senhor.
13: Pelas
1: tuas santas chagas.
13: Pelas tuas santas chagas.
1: Tire o alcoolismo da vida do meu marido.
13: Tire o alcoolismo da vida do meu marido.
1: Repita de novo. Repita você.
13: Jesus das santas chagas. Tire o alcoolismo da vida do meu marido.
1: Isso vai acontecer, filho. E você vai ligar. Não largue agora. Acredite no poder curativo de Deus. Tá certo?
13: Tá certo, eu creio.
1: Você disse que ia dar um testemunho.
13: Sim.
1: Qual?
13: Há um tempo atrás, nós fomos assaltados. Os bandidos entraram na nossa casa e ele reagiu. As crianças eram pequenas. Quando os bandidos viram que ele não tinha medo, ameaçaram as crianças. E eu pedi muito a Nossa Senhora Aparecida. E sentei no chão e abracei meus filhos. Levaram alguns bens, mas com a graça de Deus, ficou todo mundo vivo.
1: Certo. Filha.
13: O outro.
1: Pode falar.
13: O outro, eu estudei, passei no concurso e veio a pandemia. E não era chamada. Aí teve alguém da família que falou que eu devia ter muito pecado para Deus não me escutar.
1: Nossa. Que...
13: E o senhor estava com o programa.
1: Que absurdo.
13: Eu chorei, chorei. Clamei, pedi a Deus, que eu sei que eu sou pecadora.
1: Todos somos.
13: E precisava da graça.
1: Claro.
13: 10 dias depois, eu fui convocada, padre.
1: Amém. Que bom. Graça recebida. Graça testemunhada. Toca o sino, sacristão, filha.
13: Toca o sino, sacristão.
1: Você já experimentou a vitória em Deus e você vai experimentar mais uma, que é a libertação do seu marido. Escutou?
13: Escutei.
1: Não desista, filha. E que bom que essa pessoa que deu essa frase absurda, agora que a gente já estudou Jó, você sabe que aquilo que a pessoa te falou não tem nada a ver com Deus, né? Não tem nada a ver com Deus. Deus queria o teu emprego. A pessoa que falou errado. Filha, persevere. Que Deus abençoe e te liberte e salve teu casamento. Escute esse testemunho, povo de Deus.
14: Sou Valdiva Teixeira de Brusque, Santa Catarina.
1: Pois não.
14: O testemunho que eu quero dar é que já recebi muitas graças através de Jesus e Santa Chagas.
1: Amém.
14: E que eu acabei de doar 110 pares, sapatinhos de bebê, o qual
1: Opa,
14: eu mandei
1: lindo.
14: Para a TV Evangelizar, para agradecer
1: Louvado seja
14: todas
1: Deus.
14: As graças ou algumas graças recebidas. Uma vez já mandei 50, agora essa semana eu mandei 110 pares.
1: Amém.
14: Para agradecer a Jesus das Santas Chagas. Obrigada, fique com Deus.
1: Amém, querida. Louvado seja Deus. Com certeza, as crianças que receberem te louvam e agradecem pela sua generosidade. Obrigado em nome da obra, em nome das crianças que receberão esses sapatinhos de criança. 110. Valdiva Teixeira de Brusque, Santa Catarina. Dom Wilson Tadeu Jonque, da Diocese de Florianópolis. Tá aí, gente, a caridade. Quero lembrar, povo dos Estados Unidos, dia 22, sábado, nós temos um encontro em Nova Jersey. Temos vagas. Espero você na Escola Católica Cruz Sagrada. Garanta sua presença das 8 às 5 da tarde. Depois, dia 25 de agosto, eu estarei em Orlando, na próxima terça. Momento de espiritualidade na Basílica do Santuário Nossa Senhora da Rainha do Universo. Eu volto falando sobre isso e a leitura orante. Voltamos já. 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
5: Lá no Clube Português é só acessar YouTube Padre Manzotti e as palestras estão lá disponíveis. As palestras e a pregação do sábado, as palestras e pregação do domingo. Está no YouTube Padre Manzotti. O tema, cansaço, mas fortalecidos em Deus. É a temática geral. Está lá. 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Esteja conosco, Delhan, Nova Jersey, na Escola Católica da Cruz Sagrada, dia 25 de agosto, na outra terça-feira, terça-feira que vem, eu estarei em Orlando, na Flórida, às 7 horas da noite, na Basílica do Santuário Nacional Nossa Senhora Rainha do Universo. 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Espero por vocês. Filhos amados, nós vamos para a leitura orante da palavra de Deus. Escute o que as pessoas têm dito sobre a leitura orante, escute.
6: Meu nome é Kélia, falo de Fala. Fortaleza, Ceará.
5: Opa.
6: E eu queria falar que eu tô impressionada com a leitura de Jó.
5: Opa.
6: Eu confesso que eu realmente não conhecia, nunca tinha lido.
5: Olha,
6: e eu tô
5: aí
6: acompanhando com o senhor.
5: Que
6: e eu
5: bom.
6: Faço questão de acompanhar no reprise, porque durante o dia, o Experiência de Deus, né, como passa pela manhã, eu tô no trabalho.
5: Entendi.
6: E dá até pra me ouvir, mas eu quero acompanhar, mesmo com a minha Bíblia na mão, marcando os trechos.
5: Isso.
6: Que mais me impressiona. E eu vou dizer pro senhor, a minha Bíblia tá toda riscada,
5: que
6: tá
5: bom.
6: Toda marcada, porque
5: seja
6: é tão
5: bem-vinda.
6: Impressionante. E a gente fica de coração partido.
5: É.
6: Né, de ver o sofrimento de Jó, mas ao mesmo tempo de ver a fé dele, que é tão inabalável. Um grande abraço para o senhor e para toda a equipe evangelizar. Tá maravilhoso a leitura de Jó.
5: Valeu, Kélia! E ela falava, eu agora tô indicando o livro Inabalável em todas as livrarias do Brasil. Você adquire, leia, presentei, mas leia mesmo. Mas leia como um retiro espiritual. Não leia de uma vez só, não. Leia devagar. Um abraço, Kélia de Fortaleza, TV Evangelizar, canal 21.1, minha saudação à Rádio Jangadeira FM, Shalom FM, Dom Bosco FM, ao arcebispo Dom Gregório Paixão da Arquidiocese de Fortaleza. Aproveito já para dizer, para mim a contagem regressiva, gente, porque nós temos o Evangelizar é Preciso, que vai acontecer dia 31 de outubro. Então organize sua caravana, já comece a preparar, crie no seu coração essa expectativa no aterro da praia de Iracema, dia 31 de outubro. 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E agora sim, Bíblia aberta, cartilha de oração, sem pressa.
7: O homem não vive somente de pão, mas de toda palavra.
5: Segundo Coríntios, capítulo 5, versículo 19. Mais um trechinho. Pai, o senhor está muito lento. Eu te pergunto, para que pressa? Para que pressa? Segundo Coríntios, capítulo 5, versículo 19. A nossa mensagem é esta: Deus não leva em conta os pecados que os seres humanos, e por meio de Cristo, Ele está fazendo com que eles sejam seus amigos. E Deus nos mandou entregar a mensagem que fala de maneira como Ele faz com que eles se tornem seus amigos. Gente, há pouco ouvimos uma mulher dizer que fez um concurso, passou, não chamaram e alguém disse: você deve ter pecado muito. Esse não é o Deus da Bíblia. Veja, Deus não quer, vamos lembrar esse texto, volta esse texto, 2 Coríntios capítulo 5, versículo 19. Vamos colocar uma frase de Jesus no horizonte, aqui é a frase de Paulo. O que foi que Jesus disse? Quem precisa de médico não são os sãos, mas são os doentes. Eu vim para resgatar os pecadores. Então entenda bem, Jesus não quer que um pecador se perca. Não está no coração de Deus que os filhos vão para o inferno, vamos assim dizer. Deus por Deus, ninguém iria para o inferno. Deus quer resgatar e já os resgatou no sangue de Jesus. Mas existe o livre-arbítrio. Por isso, Deus, vamos voltar ao texto, não leva em conta os pecados dos seres humanos. Sério mesmo. Quantas ofensas foram feitas a Deus? Deus não leva em conta. Mataram o seu filho na cruz, crucificado como um condenado, um ladrão. O que Deus quer? Por meio de Cristo, Ele está fazendo com que sejam seus amigos. Deus, agora traduzindo, quer que sejamos seus amigos. Grave isso. Versículo 20. Portanto, estamos aqui falando em nome de Cristo, como se o próprio Deus estivesse pedindo por meio de nós. Em nome de Cristo, nós pedimos a vocês que deixem que Deus os transforme de inimigos a amigos dele. Olha a autoridade de Paulo. Em nome de Jesus eu peço. Escute o que eu estou lhe dizendo. Você que brigou com Deus, está revoltado com Deus, você que está com um problema seríssimo, você que está no caminho da perdição, nós que estamos no pecado, que todos nós somos pecadores, deixe Deus te transformar. Olha que lindo isso. Deixe que Deus os transforme de inimigos a amigos dele. Vou repetir esta frase, valeria até pena mandar pelo WhatsApp, hein? Deixe que Deus te transforme de inimigos em amigos dele. Vou repetir de novo, e não é por falta de matéria. Senhor, eu peço essa graça, que eu permita que eu seja um barro nas tuas mãos, mãos de oleiro, que eu seja, Senhor, trabalhado por ti, pela tua graça, a tal ponto que eu deixe de ser um inimigo para ser um amigo teu. Senhor, que isso aconteça com aqueles que estão distantes da igreja, aqueles que estão distantes da vida sacramental, que deixemos a inimizade com Deus para sermos amigos de Deus. Em Cristo não havia pecado, mas Deus colocou sobre Cristo a culpa dos nossos pecados, para que nós, em união com Ele, vivamos de acordo com a vontade de Deus. Versículo 21. Senhor, como fruto desta leitura orante, peço a graça de ser dócil à ação do Espírito Santo. Permita, olha a frase orante de hoje, permita que Deus, deixe que Deus os transforme de inimigos em amigos dele. Escreve essa frase, escreve, manda no WhatsApp. Esta foi a leitura orante de hoje. Nós voltamos já.
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10: Deixe que Deus os transforme de inimigos a amigos dele. E a pergunta será: quando é que alguém se torna inimigo de Deus? E como ser amigo de Deus? Combinado? Então, assim que terminar o programa, no Instagram vai estar essa foto e, por favor, eu quero que você escreva. Não só coloca amém, amém, amém, amém, não. O que é inimizade com Deus e o que é ser amigo de Deus? Combinado? Equipe, produção, tudo certo? Tudo certo? Tudo combinado? Muito bem. E eu quero que você interaja no Instagram comigo. Antônia, que a paz de Jesus esteja com você.
11: Amém, padre. Bom dia.
10: Bom dia. Deus abençoe, minha filha. Você estava escutando, padre, a leitura?
11: Eu estava escutando. Que maravilha.
10: Lindo, né? Da onde você fala,
11: padre,
10: Antônio?
11: Padre, a leitura de Jó. Ah. Me comoveu demais.
10: Acho que demais. Acho que todos nós, né?
11: É uma catequese, né, padre?
10: Foi.
11: Cada dia.
10: Você fala de onde?
11: Falar com você. Eu falo de Brasília.
10: Brasília. Como é que você me acompanha ali em Brasília?
11: No YouTube.
10: YouTube, tá certo, Padre Manzotti. Ali tem a Padre, nova aliança. Diga lá, filha.
11: Eu agradeço a Deus pela sua vida.
10: Obrigado.
11: Porque
10: reze
11: você
10: por
11: é
10: mim.
11: Um anjo que Deus colocou na nossa vida. Padre, Deus me deu um presente de uma filha quando eu tinha 19 anos. Hoje eu tenho 61 anos.
10: Certo.
11: E essa filha, com 39 anos, ela teve leucemia, padre.
10: Nossa.
11: Ela era casada, não me deu neto, era a única filha, mas eu glorifico a Deus, padre.
10: Claro.
11: Pela vida dela, pelo tempo que Deus permitiu que ela ficasse conosco, ela foi uma filha maravilhosa.
10: Certo.
11: Padre, ela sofreu 2 anos e 7 meses.
10: Sim.
11: Padre, ela passou por 2 transplantes, o último foi eu que fui doadora dela.
10: Certo.
11: Padre, em nenhum momento ela reclamou, em nenhum momento ela reclamou.
10: Ela se tornou uma pessoa, um exemplo vivo de Jó.
11: Isso, um exemplo de Jó, e isso me mantém de pé, sabe, isso, padre, porque ela superou tudo, amém. Nunca você perguntava, filha, como você está? Ela sempre falava, estou bem.
10: Puxa
11: vida. Eu estou bem.
10: Como é o nome dela?
11: Islândia de Araújo Pereira.
10: Desculpa,
11: padre,
10: não ouvi direito.
11: Em Islândia.
10: Tá.
11: Isso, de Araújo Pereira. Foi um anjo que Deus colocou na minha vida.
10: Amém.
11: Deus me deu e eu devolvi.
10: Amém. Que testemunho lindo.
11: Um ano Você ore por mim também, porque tá. Eu estou precisando, estou passando pelo luto. É um ano e 3 meses de muita saudade,
10: meus sentimentos,
11: muita falta, obrigada, mas que eu estou de pé, graças a Deus.

0: Me sinto na liberdade de dizer, reze por mim. Um abraço, Antônia de Brasília, falou do YouTube. Lá temos a Rádio Nova Aliança FM, ao cardeal arcebispo Dom Paulo César Costa, da Arquidiocese de Brasília. Amado povo de Deus, eu já vou atender a Maria, mas eu queria dizer para você, nós estamos com uma ação, ajude a pintar a casa da mãe. 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Bom dia, Deus abençoe, Maria.
1: Bem, Padre, a sua bênção.
0: Você fala de onde?
1: Eu falo de algum lugar do interior de São Paulo.
0: Tá, Padre. Certo. Você pediu anonimato. O que que tá acontecendo?
1: Padre, eu tenho um testemunho para falar e eu tenho uma direção espiritual para o senhor.
0: Eu não sei se eu vou. Então, eu não sei se eu consigo agora no final do programa tudo isso, filha. Mas vamos lá.
1: Vou ser bem breve. Vou falar primeiro o testemunho, né? Agora no Cordão de São José de Março, né, de 2026, eu vinha fazendo cursinho de 30 dias do cordão e pedindo oração para que meu esposo conseguisse um trabalho, que ele já estava desempregado há quase um ano. E no último dia, Padre, do Cordão de São José, ele vinha passando por um processo seletivo, no último dia do Cordão de São José, ele conseguiu a graça e foi selecionado para o trabalho, e hoje ele, pela honra do Senhor, ele está trabalhando.
0: Então, a São José rogou?
1: São José providenciou. Toca o sino, sabe?
0: Isso. Você disse que ia pedir oração.
1: Sim, Padre. Eu queria pedir oração pelo relacionamento que eu tenho com a minha mãe. Ela é uma pessoa bem complicada.
0: Com quem?
1: Com a minha mãe.
0: Tua mãe, tá.
1: Isso. Ela, na verdade, ela é uma pessoa muito boa, mas quando a gente se encontra, a gente não mora perto. E se meus irmãos estão presentes também, infelizmente ela bebe no final de semana e ela se transforma, Padre. Assim, ela briga, ela fala que não cuidar do jeito que ela é, ela fica nos ameaçando que vai embora.
0: Então depois, fora do ar, você deixa o telefone com o nome dela com a telefonista, tá bom? Com o telefonista.
1: Tá bom? Eu deixo assim.
0: E o direcionamento que você pediu?
1: Então, seria dela mesma, Padre, porque a gente não sabe como lidar, assim, ela é muito controladora e ela, as filhas do meu irmão acabam não querendo ter mais contato, assim, a gente tá sempre, quando possível, juntos, né, mas as meninas não querem ir na casa, Entendi. Não quer estar no mesmo ambiente, assim, por causa que sempre tem briga.
0: Quantos anos ela tem?
1: 65 anos.
0: É muito nova. Muito nova. Filha, Sim. apesar de... Te oriento assim. Apesar de tuas filhas não quererem estar perto, respeite. Respeite Sim. ela, as filhas. Agora, você e seus irmãos não podem abandoná-la. Mesmo ela sendo ríspida, beber e se tornar uma pessoa difícil de lidar, ela precisa de cura. E quanto mais vocês a isolarem, mais amarga ela vai ficar. E talvez ali está o caminho e da tua santificação. Entenda isso como um processo. E é na oração que você vai vencer. Lamentável, vamos pedir que sua mãe se torne mais terna, amável, mas na verdade ela está precisando de uma cura interior.

0: lhe dou uma sugestão. Eu vou pro intervalo e volto e dou a sugestão. Volto já.
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5: Ela não está mais na linha, mas a sugestão que eu ia dizer, filho, filha, quando a mãe é assim, não se espera, né? Você espera que a pessoa, ela seja uma pessoa mais doce, mais branda. Por isso eu falei de respeitar a decisão das netas. Porque às vezes é um contra-testemunho. Um ambiente que tem briga, ninguém fica. Mas eu quero dizer para você, Maria do interior do estado de São Paulo, e para todos os filhos que possam ter se identificado com uma colher de mel, se cativa mais do que um barril de vinagre. Então sempre vai com doçura com a sua mãe. Padre, mas ela não é doce. Talvez por isso. Será muito mais convincente tratá-la bem, com carinho, porque isso vai trabalhando a personalidade dela. A sugestão que eu ia dar, certamente na sua cidade existe retiros ou grupo de oração onde tem a cura interior. É aqui que eu gostaria de sugerir. Você vai falar, padre, eu não sei onde é. Às vezes uma adoração ao Santíssimo. Às vezes é só se informar um final de semana de retiro e convide a sua mãe. Acredite, muitos e muitos são agressivos porque são fera feridas. Repito a frase, muitos homens e mulheres são agressivos porque são feras feridas. E a cura interior ajuda muito. Procure um grupo de oração, procure uma adoração ao Santíssimo, procure. Vai ajudá-la muito, mas não desista dela. Hoje, aniversário de Dom Juraci Gomes de Oliveira, da Diocese de Amargosa, Bahia, e TV Cidade, canal Itaúna, Minas Gerais. 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Amado povo de Deus, nós vamos agora para a novena e vamos pedir. Ainda eu falava, é nono dia, então a graça pode chegar. São Roque, rogai por nós.
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5: Ó Deus, Por intercessão de São Roque, curai as feridas do corpo, curai as feridas da alma. Ó Deus, por intercessão de São Roque, curai as feridas do corpo, curai as feridas da alma. São Roque, vós que não tivestes medo de se dedicar de corpo e alma aos cuidados dos doentes, e como prova de vossa fé e confiança, contraístes a doença, mas Deus não o abandonou. Deus o alimentou e de um modo milagroso também o curou. São Roque, hoje, nono dia, fazemos este pedido. Protegei-nos contra as doenças infecciosas. Livrai-nos do contágio. Livrai-nos das feridas abertas, físicas, emocionais, espirituais. São Roque, nesta novena, hoje, nono dia, livrai-me das enfermidades que apresento. Quais são elas? Senhor, peço por intercessão de São Roque, pelos doentes dos hospitais. Seja alívio das dores e dos sofrimentos. Eu me comprometo de também agir com caridade com os que sofrem. São Roque, abençoai os médicos, fortalecei os enfermeiros, os intensivistas de UTI, os atendentes de hospitais, os voluntários, os cuidadores de doentes. De modo especial, curai as feridas expostas e graves. São Roque, livrai-nos do mal. São Roque, livrai-nos das infecções. São Roque, rogai por nós. O Senhor esteja convosco. Ele está no meio de nós. Hoje, eu quero colocar essa bênção por todas as pessoas que, por alguma razão, um trauma, uma frustração, uma dor que ninguém sabe, são pessoas ardidas, grosseiras, pessoas que precisam ser curadas por Jesus, experimentar o amor de Deus para conseguir amar. Abençoai, Senhor, a água, a roupa dos enfermos e as fotos de família, por intercessão de Nossa Senhora do Carmo, São Pio de Pietrelcina, nos méritos das Santas Chagas, em nome do Pai, do Filho e do Espírito Santo. Amém. Eu me despeço com um clipe inabalável. Evangelizar é preciso. É inabalável, minha fé em Deus. É inabalável. 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Se alguém me perguntar que rádio você ouve, responda: Recife FM.
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1: Opa, gente linda do meu coração, bom dia pra você. Começou o nosso Sucessão nessa quarta-feira, 19 de agosto. Péricles e Ana Castela, é só pra gente começar o programa de hoje. Bora que hoje tem prêmios, tem grana nos números da sorte, hein?

Recife, elas com elas, a dupla perfeita. Ó, 11:07 da manhã, já já tem números da sorte pra você anotar, minha amiga. Ó, já sabe, né? R$1.500, tá chegando sexta-feira, também conhecido como depois de amanhã. É, R$1.500 pra você comprar ou pagar o que você quiser. 11:07, sorriso maroto, ferrugem e benza a Deus.

Recife, Joelma, já ingressos para o Samba Recife. Você quer? Ó, tem ingresso pro Samba Recife, pra Diogo Nogueira, tem ingresso também pra você curtir o Rock Rec Festival. Você quer? Sério, a Naninho vai te dar 11:20.

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0: Recife, a minha paixão, som da faculdade Mari Fernandes, bom dia pra você. Deixa eu abraçar André Lúcia Maria, tá em Cavaleiro, ah, cheiro pra você, obrigado pelo carinho. Quem mais? Olha, Tânia, o Cícero, Damião tá em Prazeres, abração pra você, Damião. A Wilka Matias, tá onde? Tá em Camaragibe, tá ligada. Quem mais? O Felipe José tá em Garaçu. Alô, meu povo bom de Garaçu. Pessoal de Catuama, Ponta de Pedras. Ó, intervalo, volto já.
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0: 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Olha, são 11h29 agora, gente, presta atenção nesse recado que eu tenho. 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

0: menos é mais. Ótima manhã pra você. 11:37 agora.
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0: Bora no WhatsApp da Recife, você manda sua mensagem. Deixa eu mandar beijo aqui pra Luciana Alves, a Miriam Santos. Ô Miriam, tá com sua amiga, né? No trabalho, trabalhando, Alexandra, aí no Albert Sabin. Nilva, ô Nilva, beijo, cheiro pra você, tá curtindo aí em Brasília, teimosa, e bora no Zap, quem tá aqui?
2: Bom dia, Nano Alves.
0: Oi, bom dia.
2: Gostaria de escutar a música Tudo Mudou, do cantor Belo.
0: Boa demais.
2: Obrigado, bom dia.
0: Bora ouvir agora.

Recife, agora 11:44.

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0: Recife, ótima manhã pra você. Ó, se liga nos números da sorte, se liga, são R$ 1.500. Já tem números da sorte. Mas agora você vai correr pro telefone, vai ligar. Que isso? Eu botei a vinheta errada, me perdoem. Isso acontece, gente, acontece direto, né? Não, Naninho erra, porque a vinheta é essa aqui. Isso! Tem ingressos para o Samba Recife agora, maior festival de samba do Brasil. Primeira pessoa que ligar fatura. Tem que ligar agora, viu? 3413-7117. Primeira pessoa que ligar, fatura par de ingressos pra curtir o Samba Recife. Você quer? Corre que eu trago já o resultado.
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0: Simone Mendes. Ah, em todo lugar tá todo mundo curtindo a Recife. Deixa eu abraçar você que tá com o rádio ligado, tá no carro, né? Um abração pro Ayrton, motorista de aplicativo. Dale Ayrton, meu querido, tudo de bom pra você. Ligadão na Recife, forte abraço, viu? Veridiana, tá em Casa Amarela, tá ligado também. Quem mais tá por aqui? Luciana Silva. Alô, Mônica Souza de Jaboatão. Marluce tá na Iputinga. Todo mundo ligado, minha galera, aqui no arroba Nano Alves, tá? Arroba Nano Alves. Flávia Herculano, meu amor, beijo pra você, ó, tem intervalo, eu volto já.
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1: Com vocês, Leonardo Brasil. Música, viu?

Recife, a minha paixão. Boa tarde, meio-dia 17.

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0: Recife, ó, Thierry, Kevin Jones, já tem o resultado de quem faturou ingressos para o Samba Recife. Você quer ingressos pro Samba Recife? Vou te dar, viu?
1: Nadisson.
0: Meio dia 27.

0: Recife, agora 12:30. Ótima tarde pra você que tá curtindo. Obrigado, viu, pelo carinho de sua audiência. Ó, deixa eu dar uma passada aqui no Instagram. Minha galera, meu povo, o pessoal que tá mandando mensagens. Obrigado, viu, pelo carinho. Cícera, meu amor, cheiro, beijo pra você, tá no Cajueiro. Deixa eu aproveitar e mandar beijo pra Cícera da Iputinga, né, que tá sempre ligada. Quem mais? Ivina Batista, de Maranguape 2, forte abraço. O Elvis José tá onde? Em Brasilite, tá ligado também. Abração. Quem mais? A Vivi do meu coração, de Santo Aleixo, Jaboatão. Um abraço ao meu povo de Santo Aleixo, pessoal de Vila Rica. Alô, Célia, de Vila Rica. Beijo pra você, pra família toda. Célia tá sempre ligada, antenada na Recife, né? Ó, 12:31, bora saber quem faturou os ingressos do Samba Recife, bora?
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0: Tem Maírla Vasconcelos, ô Maírla, Maranguape, ganhou! Final do telefone 4959. Par de ingressos. Você vai pro Samba Recife, viu? É o maior festival de samba do Brasil todinho. Maírla, vem te embora buscar teu par de ingressos, tá? Já já tem mais. Já já tem números da sorte. Tem ingressos pra Diogo Nogueira. Você quer curtir o show do Diogo Nogueira? É bom, viu? Dia 28, Diogo Nogueira. E vai ser no Teatro Guararapes, né? Você vai curtir um sambinha daqueles dos bons, né? E sentadinho, né? É, vou fazer o seguinte, ó, primeira pessoa que ligar agora, vou adiantar, fazer por conta própria, é. Vai dar tudo certo, vai dar certo. Primeira pessoa que ligar agora, 3413-7117 fatura, tá? Tem que ligar agora, 3413-7117, valendo par de ingressos pra Diogo Nogueira. Primeira pessoa que ligar, já fatura, tá? Ó, deixa eu aproveitar, mandar beijo pra Joelma, Merizinha tá onde? Ponte dos Carvalhos, Maurício Rossi, tá em Camaragibe, tá lá no horáriozinho bom de almoço, né? Matilde, meu amor, cheiro pra você, tá aonde? Tá em Camaragibe ligada. Manuel Francisco, bomba do Emetério, ó, vou pro intervalo, trago já o resultado dos ingressos.
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0: Meio-dia e 33. Deixa eu te explicar uma coisa que muita gente não sabe. 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
1: Oh, são 12h40, meio-dia e 40. Tem participação? Tem no nosso WhatsApp 973414765. Ah, eu quero falar com você. Quem tá aqui? Oiê!
2: Bom dia, Nanda.
1: Oi, meu amor.
2: De sucesso, eu quero ouvir a música de Molejo, Dança da Vassoura.
1: Ah, que legal.
2: Lembrar, bom demais, né?
1: Bom.
2: Beijão a todas. Agarro a você, a todos da Recife, Zilaine, André e todo mundo. Tô ligadinha desde cedo. Beijão.
1: Tá bom, obrigado. Meu amor, um cheiro pra você. Obrigado, viu, pelo carinho. Bora? Mata saudades, o Molejão, bora?

Ótima tardezinha boa pra você. Já já tem ingressos, viu? Tem resultado, Diogo Nogueira, e tem ingresso pro Rock Rec Festival. Meio dia 53.

0: Recife, meio-dia 59. Boa tarde pra você.
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0: Saindo um par de ingressos para o show do Diogo Nogueira, dia 28. Teatro Guararapes, viu? Show Infinito Samba. Cássia Maria da Macaxeira. Cássia, meu amor. Final do telefone 0214. Cássia Maria Macaxeira, 0214, par de ingressos para você curtir esse show Infinito Samba, muito bom, viu? Eu tenho agora par de ingressos pro Rock Rec Festival. Primeira pessoa que ligar agora já fatura. Capital Inicial, Charlie Brown Jr., vai ter biquíni, vai ser muito bom, gente. Tô falando para você, Nação Zumbi também. Tava com saudade do show do Capital Inicial e essa é a hora, né? Nesse super show que reúne as melhores bandas de rock do Brasil, né? Traz aí muito do melhor do rock e também, né, da nostalgia dos nossos anos 80, 90, ali. Muito bom. Rock Rec Festival, dia 19 de setembro. Par de ingressos, primeira pessoa que ligar agora a fatura, eu trago já o resultado.

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Cifinha Paixão, sou. Eu tô com o número na merda. Você vai anotar caneta e papão. Daqui a pouco eu vou ler a senha. Porque sexta-feira tem R$1.500. Essa que vai ser tua, viu? 1,25.

Recife, bota ali que cheiro de avião. Hora de abraçar todo mundo que tá vindo a gente. O detalhe, né? Grande Valdetalhe de Maranguabe. Abra pra você, tudo de bom, viu, amigo? Abração do seu. Ó, quem mais? A Geisa Maria Cajueiro, a Matânia, ô Maria do Pina, passando todos a Recife, minha galera que tá aqui no Instagram. Ó, Nano Al, Vera Luca, meu amor, cavaleiro Vera Luca, essa dona teve aqui, não foi? A de civil. Gerânia Maria, de Janeiro Beberibe. Pablo tá em Ouro Preto, tá falando sua titia, né? Nena, tá fazendo 37 anos, tá lá ligado, abração. E mais a turma da Escola Zé Vieira de Olinda, estão ligados. A Vani, né, que trabalha lá, ligada, tá lá todo com o Rá na Recife, a boa. 1h32, intervalo rápido, eu vou logo.

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3: Ora, 1h33. 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
3: Sucessão. Recife 1:35.

Grifia Paixão, agora 45, ótima, excelente tarde, quarta-feira pra você. Tá em casa, tá no trabalho, tá no horáriozinho, bom do almoço, né? Como que você tá com a gente? 1:45 do WhatsApp. Participe no WhatsApp.

0: Cavaleiro. Gostaria de ouvir a música de Solange Almeida, Se Não Valorizar.
1: Boa demais,
0: gostaria,
1: né?
0: Gostaria de oferecer para o meu grande amor, Gilvan.
1: Olha aí, Gilvan.
0: Beijo para todos que fazem a Rádio Recife, minha paixão.
1: Tá bom, meu amor. Bora curtir tua música aqui, ó. Solange Almeida. Um cheiro pra você, viu?

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0: 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Eita, depois você some. Então, abraço aqui, o Cássio, tá em Nova Descoberta. Ô, Cássio, abração pra você. Levi, tá em prazeres. Abração pro Thiago Luiz de Olinda. Galera de Ouro Preto, que audiência é essa? Obrigado, viu? Luciana Maria, Cíntia, Gabriela. Alô, Angelita de Brasilite. O João Pedro tá no Janga. Um abração pro meu povo bom do Janga. Galera de Paulista. Alô, Cordeiro. Sueli Maria. Alô, Adriana da Várzea. Pessoal todo por aqui, a Érica também. Beijo pra você, tá em Beberibe, né, meu amor? Cheiro, beijo pra você. É hora de prêmios agora, hora boa, você ligou? 2:07, simbora!
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0: Eu mandei você ligar pra faturar par de ingressos pra o Rock Rec Festival. Tá sabendo, né? Esse Rock Rec Festival vai dar o que falar. E ó, pra você que ligou, presta atenção, cruza os dedos, ela, Poliana Maria Duarte, Guabiraba, 9637, foi ela que faturou. Poliana Maria Duarte, Guabiraba, 9637, faturou par de ingressos, Rock Rec Festival, vai ver Capital Inicial, Charlie Brown Jr., vai ter o Nação Zumbi também, nenhum de nós, biquíni, cavadão, agora é biquíni, ó, biquíni, é... Ó, oh, muito bom, viu? Parabéns, Poliana Maria Duarte, vem te embora buscar teu pazão de ingressos. 2:08, tá na hora também.
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0: 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Avia, que hoje já é quarta-feira, o sorteio é sexta. E são R$ 1.500, meu povo! Dinheiro! Presta atenção, viu? Presta atenção. Tem intervalo, eu volto já.

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2: 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Muito bem, gente, ó, 2:11 agora tem recado pra você, saque? Tem muita coisa mudada no Recife. 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

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Ah, gente linda do meu coração. Sonzão do Menos é Mais. Ó, oh, tô indo embora, tá chegando o Gal já já com o nosso Ligue 97. Beijo pra todo mundo, juízo nessa cabecinha. Amanhã tô de volta cedinho, você já sabe, né? A partir das 11 da manhã tem mais sucessão, viu? Beijo pra você, até amanhã, 2h56. E Mari Fernandes, @NanoAlves. Tô te esperando lá no meu Instagram, viu? Tchau, gente!

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2: Ótima tarde pra você. Boa quarta-feira. Cheguei, coisa linda da minha vida. Tudo bom? Como é que você tá, hein? Nosso Ligue tá no ar. Com muita música, com prêmios também pra você. Ingressos para os melhores shows. Para o Rock Hack Festival, para Diogo Nogueira, também para o Samba Recife. E claro, contando com a sua participação também, pedindo a sua música. 973414765 é o nosso zap. Você pode mandar o seu alô, dizer onde é que você tá, curtindo o nosso som e deixar seu recadinho. No Instagram, Gal Ferrer, se não me segue, segue agora, deixa recadinho que eu vou mandar cheiro pra você. Já te falei, né? Hoje tem aqui par de ingressos para Diogo Nogueira, com camisa da Recife, Samba Recife também ingressos pra você curtir o Samba Recife, mais a nossa camisa e Rock Hack Festival ano 3, par de ingressos pra você curtir mais camisa da Recife. 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
2: Começou o nosso Ligue, Natanzinho Lima e Leonardo Sonhador, 3 e 4.
4: O mais bonito do Brasil. Muito obrigado pelo convidado, bicho. Alô, meu povo! E do clube chuta, velho. Isso é uma música, viu? Passou de bola!

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1: Por essa vocês não esperavam, né?

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7. Ótima tarde, 3:31. Primeiro lugar em audiência, já já tem par de ingressos para o Samba Recife.

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1: Ótima tarde, 3h36. Vamos ouvir você pedindo música aqui na Recife.
2: Boa tarde, Gal. Aqui quem fala é Isadora do bairro da Guabiraba.
1: Oi, Isa.
2: Gal, gostaria de pedir a música.
1: Qual?
2: Deixo de Léo Foguete, dedicar a todos os ouvintes da rádio.
1: Certo,
2: Recife FM, a minha paixão.
1: Bora curtir teu som.

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0: pro chocolate, turma do pagode. Alô, Virgínia. Agora 4:04. 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Manda ver.
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1: Bora! Cheguei!

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1: Sai, pagestos. Mais camisa de para o show infinito samba do Nogue. Vai no Teatro Rápido no próximo dia 28 de agosto. E quem vai curtir é Felipe Fortunato. Felipe Fortunato do Ibu. A final foi 3774. Parabéns.
2: 4, 1, 3.
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Ótima tarde pra você, com o nosso bom, o seu nosso líder.

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3: Não tem jeito, meu compa. Boa. Passou comigo, nós temos, né? Certo.

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1: 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Muito bem, hora de você faturar prêmios aqui na Melhor, hein? Tá valendo agora de presente par de ingressos para o Rock Rec Festival Ano 3. Mais camisa da Recife. 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
2: Pois é, meu bem, tá saindo agora a par de ingressos para o Rock Hack Festival Ano 3, mais camisa da Recife, de presente para Gorete de Medeiros, de Rio Doce, final do telefone 6659, parabéns, meu amor, coisa linda, arrasou.
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1: Ó Santa Maria,
0: louvado seja nosso Senhor Jesus Cristo e louvada seja nossa Mãe Maria Santíssima. Que a paz do Senhor esteja com você. Em casa, no trabalho, você que está dirigindo, vamos tirar um momento para rezar. Vamos pedir a Deus: Senhor, converta meu coração. Pai, Filho e Espírito Santo, amém. Senhor Deus, nos colocamos em prece e em louvor. Começamos te louvando, Senhor, o dia que passou, as horas boas. E te louvamos, Senhor, porque temos a certeza que se algo de desagradável nos aconteceu, não foi pior, porque a tua presença e os anjos da guarda nos protegeram. Te louvamos, Senhor. E te pedimos a graça, Senhor, de valorizar a vida, o corpo, a saúde. Senhor, dai-nos a graça de valorizar este grande dom que Deus nos deu, estarmos vivos. Senhor Deus, que todo o meu agir, o meu fazer, o meu pensar, esteja profundamente de encontro à antecipação do teu reino e que seja feita a tua vontade. E não permita, Senhor, que eu me valha do corpo, das mãos, para agredir alguém, do olhar, para usar de malícia. Não permita, Senhor, que eu me valha da boca, dos lábios, para mentir. Não permita, Senhor, de dar ouvidos a maldades da vida alheia. Não permita, Senhor, e peço essa graça, de que meus pés jamais trilhem caminhos desonestos. Senhor, eu te louvo e te agradeço pelo corpo que tenho. E peço, Senhor, de tal forma viver que eu possa louvá-lo e agradecê-lo. É por amar este dom que me destes que invoco São Roque, pedindo a Deus a proteção e fazendo-me intercessor dos doentes. Ó Deus, por intercessão de São Roque, livrai-nos de todo o mal, curai as feridas do corpo, as doenças de pele, e fazei, Senhor, com que todos aqueles que lidam e estão em prol da saúde tenham as graças necessárias do discernimento, da serenidade e do amor. Nossa Senhora, Mãe querida, acolha os enfermos, acolha as dores e junta teu filho, amenize, dê segurança e conforto. Ave Maria, cheia de graça, o Senhor é convosco. Bendita sois vós entre as mulheres e bendito é o fruto do vosso ventre, Jesus. Santa Maria, Mãe de Deus, rogai por nós, pecadores, agora e na hora de nossa morte. Amém. Nossa Senhora, abençoai e protegei os enfermos. Uma boa noite a todos.

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4: Bom início de noite pra você, agora 6:06. 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
2: Ô, minha gente, eu e as minhas loucuras aqui. Ai, meu pai. Boa, pois é, vamos te ouvir. 6:12. Quem tá comigo?
3: Boa tarde, Recife FM.
2: Oi, meu amor.
3: Um abraço a todos os ouvintes de Recife FM. Olha, aqui é Cleide Feliciano, da Primavera em Pau d'Alho. Eu queria ouvir a música do Roberto Carlos, O Côncavo e o Converso.
2: Certo,
3: Recife FM, a minha paixão. Beijos.
2: Beijo, amor.

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15h31. 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
0: 715, vamos te ouvir aqui na melhor. Tudo bom?
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0: Olá.
2: É Deraldo, meu amor de Deus. A música Cidadão.
0: Sim.
2: Moro aqui no Bongi. Oferecimento para todos da minha rádio Recife, a minha paixão.
0: Tá certo.
2: 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Estamos juntos. 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
0: E ele não falou o nome, mas tá tudo bem. Vamos embora curtir tua música.

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0: Par de ingressos para o Samba Recife, mais camisa da Recife para Marineide Soares de Cavaleiro. Final do telefone 5755. Parabéns, meu amor. Gente, tô indo nessa, hein? Cheiro grande. Amanhã a gente se encontra, 3 da tarde. Tá chegando Alex e Lucena e o Momentos de Amor.

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1: Olá, gente, boa noite. Começando a partir de agora o nosso Momentos de Amor, nesta noite de quarta-feira. É quarta. Gente, hoje eu tô com um montão de presentes aqui pra você. Olha, eu tenho um par de ingressos para você curtir Diogo Nogueira, mais camisa. Eu tenho um par de ingressos para você curtir o Samba Recife, mais camisa. Eu tenho um par de ingressos para você curtir o Rock Rec Festival da Recife. Esse vai sem camisa. Eu já ia dizer, com camisa, esse não. Então, para você que tá afim de participar, é só mandar nome completo e bairro no nosso WhatsApp 973414765, tá? Então você pode ganhar um par de ingressos para curtir o show Infinito Samba do Diogo Nogueira no Teatro Guararapes. Ou você pode ganhar ingressos para você curtir o Rock Rec Festival, que vai rolar dia 19 de setembro. Ai, tava procurando aqui. 19 de setembro, ou você vai ganhar ingressos para curtir o Samba Recife, não é bom? Então manda ver ao telefone, tá? E claro, ainda tem o número da sorte para você que tá afim de anotar para completar a sequência de quatro números. Daqui a pouquinho sai. Harry Nilsson, Without You.

0: Kenny Rogers e Alentinha, She's Believing, aqui no Momentos de Amor da Recife. 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
0: É, já começamos muito bem, divulgando aí pra você mais um número da sorte. Vou dar mais uma colher de chá, vou repetir, número 21, anotou? Então, boa sorte pra você, tá bom? Gente, já coloquei no nosso Instagram, @AlexLucenaOficial, a nossa postagem da noite, pra que você possa interagir comigo, tá? Durante o programa.
1: Sorte.
0: O que foi isso que eu fiz aqui? Não é isso não. Repeti aqui, caramba, pronto. Para que você possa interagir comigo, coloquei uma frase hoje, que essa frase, ela diz assim, ó, pronto, eu tô me enrolando todo, já botei a vinheta errada, o negócio aqui não tá saindo, sim.
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0: Agora não é possível. Deixa eu colocar aqui, ó. Decepção é quando o coração finalmente entende aquilo que no fundo a cabeça já sabia. Está lá no nosso Instagram, @AlexLucenaOficial, para que você possa mandar o seu alôzinho, tá? E a gente vai falando à medida que o programa vai acontecendo por aqui. Deixa eu mandar um abraço para Flávia Herculano, ela tá dizendo: Deus te proteja. Mandem um bebê para mim e os meus filhos. Emily Tamires e Davi Fernandes. Beijo com barulhinho para vocês. Tá aí, ó, tudo de bom. Ainda um alô para quem mais aqui? Para o Guto, tá curtindo Momentos de Amor lá em Garaçu. Forte abraço. Ainda Leila Mota. Oi, Leilinha. Simbora para mais uma noite de hora extra? Vamos, demorou. Tudo de bom para ti. Cássia Lima tá curtindo Momentos no bairro da Macaxeira. Oi, Cássia. Grande abraço para você, minha linda. E a Adriana também curtindo. Quero mandar um abraço para você, para os seus filhos, Enzo e Malu, e também para ti. Valeu, Adriana. Grande abraço para você também, tá bom? Bom, em se tratando de uma música boa, para uma noite muito massa, nós temos Lulu Santos. Apenas mais uma, não? Como uma onda. Deixa eu ver como eu tô enrolado hoje. Meu Deus.

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3: De volta aqui com o som do Momentos de Amor. Lembrando que a qualquer momento eu posso estar te dando de presente um par de ingressos para curtir aí o show do Diogo Nogueira, que vai rolar agora, próximo dia 28 de agosto, no Teatro Guararapes. É o Infinito Samba, showzaço. Ou então, um par de ingressos para o Samba Recife, que vai rolar dias 26 e 27. Com uma turma muito bacana, né? Atrações como Belo, Tiaguinho, Péricles, Zeca Pagodinho, Alexandre Pires, Raça Negra, é uma infinidade de grandes artistas. Vai ser na área externa do Centro de Convenções, ou você pode ganhar ainda par de ingressos pro Rock Rec Festival, que vai rolar dia 19 de setembro e vai ser também na área externa do Centro de Convenções. É só mandar nome completo, bairro, cruzar os dedinhos, porque é sorte e a gente torce por você, tá bom? Bom, vamos de música. Paul Young no momento antes.

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0: Aí um dos artistas prediletos da minha querida Lúcia e da Tereza, né? Curtem sempre o Maurício Matar. Muito romântico aqui no Momentos de Amor da Recife. Muito bom.
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Deixa eu mandar um abraço aqui para todo mundo que tá curtindo a gente. Olha só, quanta gente massa já passou por aqui. Quero mandar um abração para Nilva Bandeira. Boa noite, meu melhor. Deus te abençoe também, viu, Nilva? Cristiano Tartaruga, em Carpina, uma abençoada madrugada para você também. Maria Antonieta, em Vertentes, ouvindo belíssimo momento de amor, manda meu beijo com barulhinho. Deus e a Virgem Santíssima te abençoe. Amém, a você também, viu, minha linda? Beijocas. Ainda, o Domingos Silva, em Carpina, na escuta, mandando um abraço para todos os ouvintes. A Elisângela Maria, deseja uma ótima noite para o líder das audiências apaixonantes. Olha que bonito. Beijocas. Ainda, o Domingos Silva, em Carpina, na escuta, mandando um abraço para todos os ouvintes. A Elisângela Maria, deseja uma ótima noite para o líder das audiências apaixonantes. Olha que bonito, obrigado. Das noites da Recife FM, a minha paixão. Valeu, Elisângela. Grande abraço para você, tudo de bom, viu? Quem mais aqui? Tá, fechou tudo aqui. Fechou aqui, mas eu vou abrir aqui de novo. Mandar um abraço aqui também para elas. Olha, acabei de falar, ó. A Tereza, a mamãe Lúcia, um grande abraço para vocês, tudo de bom. E o Edivaldo Nunes, estou na escuta aqui em Afogados. Melhor programação da noite é o Momento de Amor. Que bom, Edivaldo, fico feliz por gostar, tá bom? Bom, continuamos com as melhores, claro. Leandro e Leonardo, e a saudade de um sonhador.

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3: Gente, deixa eu dar de presente agora, começando a liberar os prêmios. Na verdade, já comecei logo cedo, né? Já saiu o número da sorte da noite, hoje saiu bem cedinho, porque você tem que estar antenado, tá? E agora tá saindo aí par de ingressos. Deixa eu ver o que a Zulaine colocou aqui. Ela botou uma observação, eu não tô achando. Peraí. Ah, tá. Par de ingressos para Diogo Nogueira, mais uma camisa da Recife. Que bom. Tá saindo. Não. É sim. Hoje tá uma beleza. Tá saindo para Regina Lúcia de Santana Silva. E aí, Regina? Ela é do bairro da Várzea, final do telefone 660. Regina Lúcia de Santana da Silva ganhou um par de ingressos para curtir aí o show do Diogo Nogueira com Infinito Samba. E você tem 2 dias úteis para passar aqui e apanhar, tá bom? Ainda hoje vai sair par de ingressos para o Rock Rec Festival e também par de ingressos para o Samba Recife, mais uma camisa da Recife. Já já, a qualquer momento, no programa. Então fica esperto, cruza os dedos, manda nome completo e bairro, boa sorte. Mas eu quero mandar um alusão para Rose Ferreira na Várzea. Beijo carinhoso para tu, menina. Ainda um abração para Vilma Ferreira. Verdade, já estou na escuta. Beijo para tu, Vilma. Etelvina, ela tá curtindo a gente com Andréia, Mago Ferreira, o Guti, ainda Lécia com o marido Henrique, a filha Aurorinha, e aí os moradores de Paulista, Maria Farinha, Olinda, grande abraço para essa turma linda curtindo a gente, não é? Abraçar aqui, e Arlete Lemos, oi minha linda, hoje, como é que é essa mensagem de hoje? Parece comigo, eita, fica bem, grande abraço para tu. E ainda o Alexandre, escutando no bairro da Mangueira.

0: Debbie Gibson, Lost in Your Eyes, no momento de amor que vai fazer aquela pequena pausa e vou exibir a voz do Brasil. Na volta, na abertura, já tem par de ingressos para você curtir aí o Rock Rec Festival, festança, muito bacana, vai reunir grandes nomes aí do rock, entre eles Capital Inicial, Jota Quest, Charlie Brown Jr., vai ser uma festa muito massa, mas agora tá saindo aí esse par de ingressos que todo mundo quer, par de ingressos para o Samba Recife, mais camisa, saindo para Alisson WG da Silva. E Alisson... é Alisson Wesley, né? G da Silva, tá curtindo a gente, ela é do Ibura, final do telefone 447, ganhou e tem 2 dias úteis para passar aqui e apanhar os teus ingressos, tá bom? Então já ganhou a Regina, já ganhou o Alisson, já teve o número da sorte e daqui a pouquinho tem Rock Rec Festival para você na volta, na abertura das 2 horas do Momento de Amor. Então até lá.
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0: Está no ar a Voz do Brasil. As notícias do governo federal que movimentaram o país no dia de hoje.
1: Olá, boa noite.
2: Boa noite para você que nos acompanha em todo o país.
1: Quarta-feira,